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1: Pessoal, eu quero agradecer a vocês que são essa plateia, que vocês compõem essa plateia maravilhosa. Quero agradecer aos meus coautores, né, participaram comigo da canção, Juniacos Brito e Pablo Coelho. E também gostaria de agradecer ao SESC por me oportunizar mais uma vez cantar na mostra, e esse projeto é maravilhoso. Muito obrigado.

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0: Está no ar a Voz do Brasil. As notícias do governo federal que movimentaram o país no dia de hoje.
1: Olá, uma boa noite.
2: Boa noite para você que nos acompanha em todo o país.
1: Terça-feira, 15 de setembro de 2026.
2: Vamos aos destaques do dia.
1: A infraestrutura por trás da tela. Data centers mantém o mundo conectado.
2: E Brasil sanciona a lei que cria regime tributário especial para a instalação desses espaços no país.
1: É o Redata. A medida prevê incentivos fiscais e o uso de energia renovável. Pablo Mundi.
3: A nova legislação também contempla serviços de computação em nuvem e operações de inteligência artificial, como treinamento e geração de respostas do modelo de IA.
2: Produção agrícola e pecuária.
1: Brasil colheu cerca de 361 milhões de toneladas de grãos na safra 2025-26, 2,6% a mais em relação à anterior.
2: E produção de carnes deve ultrapassar 34 milhões de toneladas em 2026 e 2027. Natália Kozlik.
4: De acordo com a Conab, o resultado permitirá um aumento nas exportações sem comprometer o abastecimento do mercado interno.
1: Um refúgio científico no meio da Amazônia.
2: Às margens do Lago Tefé, a biblioteca reúne mais de 28 mil obras ligadas à região. Cleide Lopes.
5: Localizada em uma região cercada por áreas protegidas, ela é o único local com conteúdo científico em um raio de mais de 500 quilômetros.
1: Hoje na apresentação, Luciana Vasconcelos e Nazi Brum.
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1: Sancionado o regime especial de tributação para serviços de data centers, o Redata.
2: A lei prevê incentivos fiscais e suspende a cobrança de tributos federais para a compra de equipamentos destinados à instalação, ampliação e modernização dos centros de tecnologia, os data centers.
1: Uma das obrigações das empresas é o compromisso com a sustentabilidade e o uso de energia limpa.
2: Mas você sabe o que são os data centers? Vamos entender na reportagem de Pablo Mundim.
3: Data centers são estruturas que armazenam, processam e gerenciam grandes volumes de dados e aplicações digitais. O Brasil passa a ter um regime especial de tributação para estimular a instalação de data centers no país. A nova lei cria incentivos fiscais para a compra de equipamentos usados nesses centros de processamento de dados. Para ter acesso aos benefícios, as empresas terão de cumprir contrapartidas. Entre elas, reservar pelo menos 10% da capacidade de processamento para o mercado interno, utilizar energia de fontes limpas ou renováveis e investir no país. Também haverá exigências de eficiência no uso da água para o resfriamento dos equipamentos. O secretário-executivo do Ministério da Fazenda, Rogério Seron, destaca o papel dessa medida na indústria 4.0.
6: É uma crítica muito recorrente quando se discute data centers, a questão do consumo excessivo de água e que isso pode ser um problema. As novas soluções, já que se chamam de circuitos fechados, o projeto endereça isso de uma forma muito adequada. Então, o consumo de água não será um problema. E a energia, a nossa energia, sim, esses data centers consomem muita energia, mas diferente do resto do mundo, aqui a gente produz energia limpa, de baixo carbono e renovável. Então, novamente, isso não vai ser um gargalo, vai ser uma grande oportunidade.
3: A nova legislação também contempla serviços de computação em nuvem e operações de inteligência artificial, como treinamento e geração de respostas por modelos de IA. Segundo o ministro do Desenvolvimento, Indústria, Comércio e Serviços, Márcio Elias Rosa, o regime prevê a suspensão por 5 anos de tributos na compra de componentes eletrônicos e outros equipamentos de tecnologia da informação e comunicação.
7: Há uma suspensão dos tributos federais. Nós temos a expectativa de que estados nos acompanhem, que os municípios nos acompanhem, mas o fato é que há uma suspensão dos tributos federais sempre que o produto não tiver produção nacional equivalente, desde que seja destinado para o ativo, né, imobilizado desses investimentos, e vale por 5 anos. Ou seja, nós estamos em face de uma grande inovação.
3: A entrada no programa dependerá de autorização do Ministério da Fazenda e as empresas precisam estar em dia com os tributos federais. Reportagem Pablo Mundim.
1: A gente acabou de falar dos incentivos aos data centers, aqueles galpões gigantes, verdadeiros supercomputadores que fazem a mágica da internet, da internet aconteceram de dia, guardando nossas fotos e fazendo funcionar a inteligência artificial.
2: Mas para entender como a gente chegou até aqui, vale a pena voltar um pouquinho no tempo e ver como a internet evoluiu ao longo das décadas.
1: Quem é dessa época vai lembrar. 30 anos atrás, navegar na web era aquela novela da conexão discada, cheia de bips, chiados e paciência.
2: Pois é, Nazi, de lá para cá tudo mudou. Hoje, mais de 90% dos brasileiros estão conectados. E aquela internet lenta deu lugar a uma rede rápida, que está na palma da mão, no celular, no trabalho e no nosso dia a dia.
1: Pois é, confira os detalhes dessa evolução na reportagem de Gabriela Noronha.
8: Quem lembra desse som inconfundível da conexão discada? Há cerca de 30 anos, esses bips e chiados significavam que alguém estava se conectando ao mundo novo. No Brasil, a internet começou a se popularizar no final dos anos 90, por meio de modems ligados à linha telefônica. Só na década de 2000, com a introdução da banda larga, foram possíveis conexões mais rápidas e estáveis, como explica Giovanni Almeida, professor da Faculdade de Ciências e Tecnologias em Engenharia da Universidade de Brasília.
9: No início, era a tecnologia discada. Então, quem poderia ter acesso à internet era quem tinha um telefone em casa. E depois, então, começa a ter uma evolução, que é quando surge a tecnologia que a gente, né, chama de rede de telefonia celular. Então, se tem desde a primeira geração, né? É por isso que tem 1G, 2G, 3G, 4G e hoje 5G. Aí, a partir da tecnologia 4G, é que ficou mais forte, e aí coincide com o uso do smartphone, surgimento do smartphone, que aí permite que hoje a gente tenha, né, esse acesso na palma da mão.
8: Com a expansão da infraestrutura de internet e a diversificação das tecnologias, cerca de 169 milhões de pessoas no Brasil já estão conectadas hoje. Segundo dados do Instituto Brasileiro de Geografia e Estatística, o IBGE, mais de 90% da população já tem acesso à rede. O que muitos não sabem é que, embora o destino final seja a tela do celular ou do computador, o caminho percorrido pelo sinal varia entre a fibra ótica, a rede móvel e o satélite. De acordo com Thiago Brown, assessor do Departamento de Investimento e Inovação do Ministério das Comunicações, cada tecnologia atende a uma realidade geográfica e a diferentes necessidades de uso.
10: O que é muito importante a gente ter em mente é que todas essas tecnologias, seja satélite, telefonia móvel ou fibra ótica, elas se complementam, né? Então, naquela região onde é mais difícil chegar à fibra ótica, a gente consegue, através de uma comunicação telefonia móvel, levar conectividade banda larga para a população. E aí, mais difícil ainda, aquela região mesmo remota, de rural, de fronteira, por exemplo, em estados que tem muita densidade de floresta, mas existe gente morando ali, existem brasileiros morando ali, a gente tem a solução via satélite para levar também.
8: O assessor do Ministério das Comunicações destaca ainda que, para além das experiências cotidianas, redes estáveis e ultra-rápidas permitem o acesso a serviços públicos digitais, como telemedicina e conteúdos educativos.
10: Com a chegada da internet de alta velocidade, a gente consegue levar saúde. Um especialista da área médica consegue fazer o atendimento desse brasileiro que está numa região rural, por exemplo, né? E aí acesso à educação nem se fala, né? A internet hoje tem todo o conteúdo de todos os tipos.
8: Para mais informações sobre as tecnologias disponíveis e a qualidade dos serviços prestados, basta consultar a página da Anatel na internet no endereço anatel.gov.br. A agência regula e fiscaliza o setor de telecomunicações, estabelecendo normas técnicas e mediando conflitos entre consumidores e operadoras. Reportagem Gabriela Noronha.
2: O Brasil colheu cerca de 361 milhões de toneladas na safra 2025-26, segundo estimativa da Companhia Nacional de Abastecimento, a Conab.
1: O volume representa alta de 2,6% em relação à temporada anterior. A área plantada também deve crescer, chegando a 83,5 milhões de hectares. Confira na reportagem.
4: A produção brasileira de grãos na safra 2025-2026 fechou o ciclo estimado em 361 milhões e 700 mil toneladas, segundo a Companhia Nacional de Abastecimento, a Conab. É o 12º e último levantamento para o período de setembro do ano passado a agosto deste ano. Os números mostram um aumento de 2,6% em relação à temporada anterior. A área de plantio estimada é de 83 milhões e 500 mil hectares, crescimento de 1,7% em comparação com o ciclo anterior. Os maiores aumentos de área estão nas lavouras de soja e milho. Segundo Nayara Bittencourt, diretora de Política Agrícola e Informações da Conab, as condições climáticas contribuíram para os dados estimados.
11: Então, em relação à soja, nós temos 180,4 milhões de toneladas colhidas. Esse resultado ele decorre tanto de uma expansão de área plantada e também das condições climáticas que foram bastante favoráveis nesse ano, com uma boa produtividade do ciclo. O milho também é uma cultura de destaque aqui, com 144 milhões de toneladas, também com condições climáticas bastante favoráveis nas principais regiões produtoras.
4: A Conab também apresentou uma estimativa para a próxima safra, de 2026 a 2027. A produção brasileira pode chegar a 366 milhões e 600 mil toneladas de grãos. Soja e milho apresentam tendência de crescimento. De acordo com a Conab, o resultado projetado reflete uma maior área semeada, o que compensa uma ligeira perda esperada na produtividade média nacional das lavouras. Quem comenta é o presidente da companhia, Silvio Porto.
12: Nós estamos apresentando aqui uma expectativa de crescimento de área praticamente para todas as culturas, mas nós estamos identificando uma redução de área no Rio Grande do Sul, mas nós estamos identificando também uma compensação dessa redução em outros estados.
4: O IBGE, que faz um levantamento anual da safra, estima para 2026 uma produção agrícola de 352 milhões e 900 mil toneladas, 2% acima do resultado registrado em 2025. Arroz, milho e soja representam 92,9% da produção estimada e ocupam 87,4% da área a ser colhida. Entre as regiões, o Centro-Oeste apresenta a maior estimativa de produção, seguido por Sul, Sudeste, Nordeste e Norte. E Mato Grosso é o maior produtor, com 32,1%, seguido por Paraná, Rio Grande do Sul, Goiás, Mato Grosso do Sul e Minas Gerais. Com locução de Thaís de Araújo, reportagem Luciana Colares de Holanda.
2: No mercado de carnes, também há projeção de alta nos próximos anos.
1: Segundo a Conab, o resultado será puxado pela produção de carne suína e de frango em 2026 e 2027.
4: Segundo projeções da Conab, Companhia Nacional de Abastecimento, a produção brasileira de carnes deve ultrapassar 34 milhões de toneladas neste ano e no próximo. O valor é 2% maior que o volume obtido em 2025 e foi influenciado sobretudo pela avicultura de corte e a suinocultura. De acordo com a Conab, o resultado permitirá um aumento nas exportações sem comprometer o abastecimento do mercado interno. Os dados divulgados nesta terça-feira também estimam alta na produção de ovos no país nos próximos anos. A publicação completa pode ser acessada no endereço www.gov.br/conab. Natália Koslick para a Voz do Brasil.
2: Atenção, participantes da Prova Nacional Docente.
1: O Instituto Nacional de Estudos e Pesquisas Educacionais Anísio Teixeira, o INEP, recomenda aos inscritos consultar com antecedência o local de prova, que será aplicada no próximo domingo, 20 de setembro.
2: As informações estão disponíveis no cartão de confirmação da inscrição no sistema PND.
1: Os portões serão abertos ao meio-dia, no horário de Brasília, e fechados pontualmente à 1 da tarde.
2: O resultado final está previsto para 15 de dezembro.
1: Mais informações em pnd.inep.gov.br.
13: Dicas do Enem.
14: Oi, meu nome é Davi Enzo e a minha pergunta é: quantas horas por dia eu preciso estudar?
2: A professora de Biologia, Maria Antônia Ferreira, vai responder essa dúvida. Vamos conferir.
15: Para essa pergunta, não existe uma resposta exata, porque isso é muito individual de cada um. Eu diria para vocês focarem mais em qualidade de estudo e menos em tempo. Porque, por exemplo, se você estudar 2 horas por dia, mas essas 2 horas forem bem proveitosas com foco total, é mais eficiente do que 5 horas toda hora oscilando o foco. Então, eu acho que, assim, o máximo possível que você consiga manter um bom rendimento, um bom foco ali nesse tempo de estudos. Lembre-se, no dia da prova vocês estarão realizando exercícios, vocês precisam estar preparados para responder questões. O Enem é muito mais do que simplesmente decorar um monte de teoria. Ele é uma prova de leitura, interpretação e preparação para responder exercícios.
2: As provas do Enem vão ser realizadas nos dias 8 e 15 de novembro. Se prepare e acompanhe as nossas dicas toda terça-feira aqui na Voz do Brasil e também na radiogov.ebc.com.br. Um local de conhecimento no interior do Amazonas, onde é possível acessar obras dos primeiros cientistas que pesquisaram a região.
1: Biodiversidade, populações ribeirinhas e recursos naturais estão entre os temas das pesquisas.
2: A biblioteca que fica em Tefé é um convite para pesquisadores, estudantes e qualquer pessoa que queira saber mais sobre a Amazônia brasileira.
1: Ela é um centro de pesquisa de excelência vinculado ao Ministério da Ciência, Tecnologia e Inovação.
16: Preservar a Amazônia é garantir vidas no planeta, mas para preservar é preciso conhecer, e é justamente esse o objetivo da biblioteca Henri Waterbeats. Às margens do Lago Tefé, no Amazonas, a biblioteca conta com 28 mil obras científicas dedicadas à região. Mais do que reunir livros, a biblioteca é há mais de 3 décadas uma guardiã da memória científica da Amazônia. A bibliotecária Graciete do Socorro Rolim conta um pouco sobre a sua história.
17: Nós temos vários títulos de vários viajantes naturalistas que andou aqui pela região amazônica. Se você quiser fazer uma pesquisa histórica dos primeiros estudos relacionados aqui na região, tanto na parte de biologia, botânica, zoologia, arqueologia, a parte da antropologia, esses livros, eles são fontes riquíssimos dessas informações.
16: O acervo conta com publicações sobre a conservação da biodiversidade, uso sustentável dos recursos naturais, estudos sobre populações ribeirinhas e diversidade socioambiental. A biblioteca é uma fonte de consulta para pesquisadores, estudantes e profissionais de diversas áreas. Localizada em uma região cercada por áreas protegidas, ela é o único local com conteúdo científico em um raio de mais de 500 quilômetros, como explica Graciete do Socorro Rolim.
17: Além da importância dela científica, né, o lugar é muito bonito. Tem os janelões de vidro. Então, dá a vista direta para o Lago Tefé. A vista é muito linda.
16: Para saber mais sobre a biblioteca Henri Waterbeats, é só acessar a página mamirauá.org.br. Reportagem Cleide Lopes.
2: Os gabaritos preliminares do Exame Nacional de Avaliação da Formação Médica, o ENAMED, e da primeira etapa do Revalida já estão disponíveis para consulta.
1: O prazo para apresentar recursos termina nesta quinta-feira, dia 17 de setembro.
2: As versões definitivas do gabarito oficial da prova, objetiva e o resultado definitivo serão publicados no dia 4 de dezembro.
1: O ENAMED avalia a formação médica, já o Revalida comprova diplomas médicos expedidos por universidades de fora do Brasil para exercício profissional no SUS.
2: Para mais informações, acesse gov.br/inep.
1: Conhecer o território indígena e seus caminhos pode fazer toda a diferença na hora de salvar uma vida.
2: Por isso, foi implementado um projeto piloto em Dourados, no Mato Grosso do Sul, o SAMU Indígena.
1: A equipe conta com profissionais indígenas e reduzem mais da metade o tempo de resposta em emergências em saúde nos territórios.
2: Com atendimento na língua nativa, o SAMU indígena funciona 24 horas por dia, 7 dias por semana, e atende cerca de 25 mil indígenas de três etnias que vivem na Reserva Dourados, em Mato Grosso do Sul. Desde agosto do ano passado, quando foi implementado o projeto piloto, o serviço já registrou mais de 2.400 ocorrências, uma média de 204 atendimentos por mês. A secretária de Saúde Indígena do Ministério da Saúde, Lucinha Tremembé, diz que o SAMU indígena dá mais celeridade aos atendimentos de urgência.
18: Com o SAMU, a gente consegue aí um fato muito importante, que é a redução do tempo de espera.
2: O número para acionar o serviço é o mesmo que funciona no restante do país, o 192. O que muda no caso do SAMU indígena é a equipe. Ao todo, são 14 profissionais da saúde. 7 deles são indígenas e falam fluentemente português e guarani. A equipe também conhece bem a região, o que dá mais celeridade ao atendimento. O Everton Nunes, da etnia Terena, é um dos enfermeiros que trabalham na viatura e fala da importância da rapidez na resposta ao chamado.
19: O que difere é que nós já conhecemos a aldeia, né? A gente sabe por onde conseguimos entrar, até porque em dia de chuva é mais difícil de entrar. Os condutores sabem, por aqui eu não posso passar, porque se eu passar por aqui, a minha VTR vai ficar. Essa questão de logística mesmo, da condução, do condutor levar a equipe até esse atendimento e até também do tempo resposta. Tempo é vida.
2: As comunidades indígenas da reserva de Dourados contam com o suporte de duas unidades básicas de saúde indígena, um polo base e um distrito sanitário especial indígena. Mas nos casos de ocorrências mais graves, a equipe do SAMU leva o paciente para unidades de saúde e hospitais da região para atendimento especializado. Reportagem Graziele Bezerra.
20: Com as eleições chegando, é importante reforçar: o voto é livre e secreto.
1: Prática de assédio eleitoral no trabalho é crime.
20: Quem traz os detalhes é a repórter Larissa Graciano.
21: Nos últimos 4 anos, o Ministério Público do Trabalho recebeu quase 5 mil denúncias de assédio eleitoral. O voto é secreto, é um direito previsto na Constituição. Mas tem patrão, tem chefe que usa do cargo e do poder econômico para pressionar empregados a apoiar esse ou aquele candidato. E isso é crime. No começo, a prática do assédio eleitoral envolvia pressões diretas, como ameaça de demissão. Hoje, a maioria dos casos é mais velada, como mensagens do chefe com vídeo ou pesquisas eleitorais postadas em grupos da empresa ou enviadas diretamente ao trabalhador. Falas do patrão no ambiente de trabalho, sugerindo que a situação pode ficar difícil se determinado candidato vencer, é outro exemplo. E para configurar assédio, não precisa ser um ato repetido. É que essa pressão, esse constrangimento, ainda que feito uma única vez, tem potencial de gerar medo no trabalhador e direcionar seu voto, afirmou a advogada da União, Alessandra Lopes.
22: Sobretudo esse medo que a pessoa vai nutrir de ser penalizada, de ser removida, de ser transferida, né, de local, de ir para um local onde tem menos condições, de mudar a sua escala de trabalho, de perder o emprego também, né, no final das contas. A gente não quer que ninguém que esteja numa relação hierarquizada, que tenha poder econômico privilegiado, possa coagir outras pessoas e, portanto, desequilibrar o pleito.
21: Uma das provas mais comuns apresentadas pelo trabalhador são as conversas de WhatsApp. Por isso, a orientação para você que é dono de empresa ou coordenador de uma área e que tem poder hierárquico sobre seus trabalhadores é saber os limites do que pode e do que não pode, como alerta o procurador do trabalho, Igor Souza Gonçalves.
23: O empregador tem direito à sua liberdade de pensamento, à sua liberdade política, mas quando ele está dentro do ambiente empresarial, ainda que ele esteja num grupo de WhatsApp, numa conversa informal com aquele determinado trabalhador, ele deve se recordar que, em muitos casos, o que está ali não é o CPF dele, é o CNPJ dele. Então, às vezes, esse tipo de brincadeira, esse tipo de mensagem, ele pode ter uma conotação e um potencial de constranger aquele determinado trabalhador. trabalhador. A gente já teve diversas condenações aí a valores vultuosos, né, nas eleições de 2022, de 2024, a responsabilização de empregadores públicos e privados, condenações de dano moral coletivo que passaram e a casa dos milhões, né, porque é um dano que se entende que não é só a liberdade de pensamento do trabalhador, é um dano a toda a democracia.
21: Abrir as portas da fábrica, da loja ou da repartição pública para que um candidato converse com os funcionários é outro tipo bem comum de assédio eleitoral e deve ser denunciado. Para prevenir a prática também no serviço público, foram realizadas mais de 50 palestras em vários órgãos federais. Houve ainda a assinatura de uma parceria para dar agilidade no encaminhamento das denúncias que podem ser feitas, por exemplo, no site do MPT, o Ministério Público do Trabalho. De Brasília, Larissa Graciano.
1: Governo Federal.
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20: Fique agora com as notícias do Poder Judiciário do Congresso Nacional. Uma boa noite.

0: Da PF no âmbito do caso Master.
1: STJ define que milhas e pontos de programas de fidelidade podem ser penhorados para pagar dívidas.
0: Mesários vão até o dia 3 de outubro para concluir o treinamento para as eleições 2026.
1: Boa noite, eu sou Leandro Bezerra.
0: E eu sou Walter Lima.
1: O plenário do Supremo Tribunal Federal realizou nesta terça-feira uma sessão extraordinária com o objetivo de analisar a petição 16662 referente ao

0: Fátima Uchoa.
1: A penhora é um ato processual que vincula bens do devedor ao pagamento de dívidas. Uma empresa credora pediu que operadoras de cartão de crédito e programas de fidelidade de companhias aéreas informassem a existência de pontos em nome de um devedor. O Tribunal de Justiça do Distrito Federal negou o pedido, mas no STJ, a relatora ministra Nancy Andrighi destacou que a lei não impede, em regra, a penhora de pontos de fidelidade com valor econômico, que são considerados bens digitais integrantes do patrimônio do devedor. E no caso julgado, a empresa deverá indicar quais programas pretende consultar para que o tribunal de origem avalie a possibilidade de penhora.
0: Você já teve dificuldade para se desconectar do trabalho?
2: Para chamar a atenção para este problema, o TST e a Universidade de Brasília lançaram uma campanha sobre saúde mental. Larissa Batista.
3: A campanha tem um recado direto: sua saúde é a fronteira que o trabalho não pode ultrapassar. E ela mostra que o descanso também é cuidado. Os materiais serão divulgados durante o mês de setembro nas redes sociais da Justiça do Trabalho, em parceria com os 24 TRTs espalhados pelo Brasil. Não deixe de conferir. E se precisar de apoio emocional, ligue para o Centro de Valorização da Vida, pelo número 188. As ligações são gratuitas e o atendimento é feito 24 horas por dia.
0: Mesários têm até o dia 3 de outubro para concluir treinamento para eleições 2026.
2: Capacitação pode ser feita pelo aplicativo Mesário ou pelo ambiente virtual de aprendizagem do TSE. Fábio Ruas.
4: Além da capacitação à distância, o treinamento também pode ser presencial, de acordo com a orientação de cada cartório eleitoral. O curso virtual reúne informações sobre os procedimentos que deverão ser adotados por quem vai trabalhar nas sessões eleitorais. O conteúdo foi atualizado para as eleições 2026 e contempla o novo fluxo de votação, com orientações práticas para o dia da eleição. Quem concluir o treinamento e trabalhar nos dois turnos poderá acumular 6 dias de folga.
0: Justiça Federal condena líder de esquema financeiro a mais de 23 anos de prisão por lavagem de dinheiro.
2: Decisão atendeu a pedido do MPF e também responsabilizou outros dois envolvidos na fraude. Carla Zanetti.
5: Segundo investigações, o esquema fraudulento operava a partir da cooptação de vítimas para contratação de empréstimos consignados de alto valor em instituições financeiras. Em troca, os suspeitos prometiam quitar as parcelas dos financiamentos e repassar os lucros do investimento para as vítimas. Entre 2019 e 2022, foram movimentados cerca de R$ 156 milhões. O réu líder do esquema foi condenado a 23 anos de reclusão por lavagem de dinheiro. Já os outros dois acusados já estão cumprindo as próprias penas.
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0: A você uma boa noite.
2: E até amanhã.
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1: Eu sou Humberto Pinheiro e estes são os destaques de hoje do Jornal do Senado, que começa agora. Senado deve analisar projeto que protege recursos do Fundo Constitucional do Distrito Federal. Campanha busca conscientizar a população sobre a doação de órgãos. Senado vende mais de 20 mil livros na Bienal de São Paulo. Boa noite. O Senado Federal deve analisar o projeto de lei complementar que busca proteger os recursos do Fundo Constitucional do Distrito Federal. A proposta altera o novo arcabouço fiscal para garantir o funcionamento dos serviços essenciais da capital do país. Repórter Douglas Castilho.
2: O texto tem como objetivo central retirar o Fundo Constitucional do Distrito Federal, o FCDF, das restrições fiscais que recentemente passaram a limitar o aumento dos seus recursos. O FCDF é utilizado para manter as polícias militar, civil e penal, o Corpo de Bombeiros, a saúde e a educação de Brasília, mas passou a ter seu orçamento obrigatoriamente limitado nos

0: anos em que a União registrar contas no vermelho. O consultor de orçamento do Senado, Sérgio Machado, demonstrou cautela com as idas e vindas de exceções às regras fiscais, porque podem prejudicar a transparência orçamentária.
1: O problema da inclusão sucessiva de exceções às regras fiscais é que isso traz prejuízo à transparência, à simplicidade do nosso sistema orçamentário e, em alguma medida, à própria efetividade da medida original. Por outro lado, é claro que há mérito em muitas dessas exceções. Afinal, estamos mesmo tratando de uma obrigação prevista constitucionalmente.
0: A lei do arcabouço fiscal já havia excluído expressamente o FCDF dos limites de controle de gasto. Mas uma lei complementar aprovada em agosto estabeleceu uma regra geral que afetou os repasses ao fundo. O projeto agora apresentado altera esse quadro ao inserir uma exceção expressa para o FCDF, garantindo que seu reajuste volte a acompanhar integralmente a variação da receita corrente líquida. O projeto aguarda envio para as comissões do Senado.
2: Estamos em um mês marcado por campanhas de conscientização sobre diversos temas. Uma delas é o Setembro Verde, que alerta para a importância da doação de órgãos. A campanha busca informar a população e incentivar a doação, um gesto que pode salvar vidas. Repórter Lana Dias.
3: A decisão comunicada de se tornar um doador de órgãos pode orientar a família no momento de luto e, principalmente, salvar a vida de quem aguarda um transplante. É por isso que existe o Setembro Verde, com o objetivo de conscientizar a população sobre a importância da doação. A campanha é relacionada ao Dia Nacional da Doação de Órgãos, em 27 de setembro, e busca, sobretudo, incentivar as pessoas a expressarem a vontade ainda em vida às suas famílias, como explicou a médica nefrologista da Fundação ProRim, Amanda Meyer da Luz.
4: Durante todo esse mês, nós procuramos esclarecer dúvidas, combater mitos e, principalmente, estimular pessoas a ter essa conversa com a sua família sobre o seu desejo de serem doadores. Hoje nós sabemos que existem mais de 45 mil pessoas em uma lista de espera para um rim.
3: A doação pode acontecer em duas circunstâncias. A primeira é com o doador vivo, quando estiver saudável e em condições para que o procedimento não prejudique sua saúde. A outra é com o doador falecido, quando a morte encefálica é decretada. Amanda esclareceu que, nessa situação, a família é acolhida e consultada sobre a doação.
4: Após a confirmação, então, dessa morte encefálica, a família é acolhida e é consultada sobre a doação. Se houver, então, a autorização, são realizados, então, por último, exames para avaliar quais órgãos, né, podem ser aproveitados. Um deles, então, pode ser o rim. Então, a central de transplantes identifica o possível depois receptor, segundo os critérios clínicos, critérios de compatibilidade, tempo de espera e logística para a chegada do órgão na pessoa que será a receptora.
3: A doação e o transplante de órgãos e tecidos são incentivados por lei no Brasil, que prevê, na última semana de setembro, a realização de atividades de conscientização dos estudantes de todos os níveis de ensino. Quem deseja ser doador ou doadora de órgãos deve conversar com a família. Mais de 49.500 pessoas aguardam transplante de órgãos no Brasil, segundo a lista de espera do Ministério da Saúde.
2: Mais de 20 mil livros foram vendidos pela Livraria do Senado durante a Bienal do Livro de São Paulo, realizada neste mês. A Constituição Federal e títulos sobre a história do Brasil estiveram entre as obras mais procuradas. Outro destaque foi a coleção Em Miúdos, que leva a educação cidadã a crianças e jovens por meio de ilustrações e linguagem informal. A 28ª Bienal Internacional do Livro de São Paulo terminou no domingo, dia 13. O Senado levou ao público uma variedade de títulos e também apresentou iniciativas de educação legislativa, preservação da memória e participação popular. A reportagem é de Yasmin Rodrigues.
5: O Senado participou com cerca de 250 títulos publicados pela própria casa. O espaço também recebeu atividades sobre o arquivo e a biblioteca do Senado, a coleção Escritoras do Brasil, Sustentabilidade e o programa E-Cidadania, que aproxima a população do processo legislativo. A servidora do Senado, Paula Oda, explica que a proposta foi apresentar ao visitante diferentes formas de conhecer e se aproximar da casa.
6: O espaço de eventos, ele é muito interessante porque a instituição tem a possibilidade de conversar com a sociedade aqui. E mais do que vir aqui só e vender livros, a gente está aqui para representar a instituição, a gente está aqui para demonstrar, né, tudo que a gente tem de melhor para o cidadão, que muitas vezes não conhece tudo isso.
5: Entre livros de história e legislação e documentos que preservam a memória do país, a presença na Bienal mostrou que aproximar o cidadão do legislativo também pode começar por algo tão simples quanto abrir um livro.
2: Um projeto que autoriza porte de arma de fogo para mulheres sob medida protetiva da Lei Maria da Penha avança no Senado. Ao defender o projeto, o relator, senador Flávio Bolsonaro, do PL do Rio de Janeiro, alegou que o agressor se aproveita da vulnerabilidade física da mulher para colocá-la novamente em risco e defendeu a concessão do porte. A reportagem é de Bruno Lourenço.
7: O projeto de lei que está pronto para ser votado na Comissão de Segurança Pública altera o Estatuto do Desarmamento para garantir o direito ao porte de arma de fogo a mulheres sob o amparo de medidas protetivas da Lei Maria da Penha. O texto também reduz a idade mínima de 25 para 18 anos, tanto para aquisição quanto para o porte de arma pelas vítimas. O relator, senador Flávio Bolsonaro, do PL do Rio de Janeiro, alegou que o agressor se aproveita da vulnerabilidade física da mulher para colocá-la novamente em risco e defendeu a concessão do porte.
8: A arma de fogo, caso assim deseje a mulher, sob medida protetiva de urgência, servirá como instrumento equalizador contra a diferença de força física existente entre ela e o agressor. Ressaltamos que o porte de arma de fogo não será obrigatório, mas apenas facultativo, somente para as mulheres sob medidas protetivas de urgência e que cumpram os requisitos arrolados no presente projeto de lei e no corpo normativo do próprio estatuto.
7: A CSP pode acrescentar alteração ao texto aprovado na Comissão de Direitos Humanos para deixar claro que, revogada a medida protetiva de urgência, cessará também a autorização excepcional para a arma de fogo. Mas nada impedirá a mulher de buscar a posse da arma dentro das regras gerais do estatuto.
9: Eleições 2026.
2: Nas eleições deste ano, presos em regime provisório poderão votar. No entanto, essa pode ser a última vez que brasileiros nessa condição participam das eleições. Isso porque a lei antifacção que entrou em vigor em março de 2026 proíbe o alistamento eleitoral e o voto de pessoas presas, seja em regime definitivo ou provisório. Porém, o Tribunal Superior Eleitoral decidiu suspender esse trecho da legislação, permitindo que presos provisórios e adolescentes que cumprem medidas judiciais restritivas votem em outubro. O TSE argumentou que a lei antifacção viola o princípio da anualidade eleitoral, que impede mudanças na legislação a menos de um ano da eleição. O Supremo Tribunal Federal também pode julgar o tema para manter ou anular, em definitivo, o direito ao alistamento e ao voto do preso provisório. A Constituição já proíbe o voto de pessoas condenadas em decisão final. Nos últimos anos, a Justiça Eleitoral instalou cabines de votação em alguns estabelecimentos penais para garantir o direito dos presos. Em 2026, poderá votar o preso sem condenação definitiva que estiver com o título eleitoral em dia e tiver solicitado o voto. O prazo para o pedido terminou em maio. Com trabalhos técnicos de Eliseu Caires, o Jornal do Senado fica por aqui. Acompanhe agora as notícias da Câmara dos Deputados. Boa noite e até amanhã.
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10: Plenário pode votar punição para quem tentar fraudar interdição de idosos.
11: Avança projeto que cria política de reintegração de brasileiros deportados.
10: Gestantes poderão ter direito a condições especiais em concursos públicos.
11: Boa noite. Os deputados estão analisando a proposta que garante condições especiais para mulheres grávidas em concursos públicos. A repórter Fabielle Pires traz mais informações sobre a proposta.
12: Um projeto de lei em discussão na Câmara dos Deputados quer garantir que mulheres grávidas ou puérperas não sejam prejudicadas em concursos públicos por causa da gestação ou do parto. A autora da proposta, a deputada Denise Pessoa, do PT do Rio Grande do Sul, disse que apresentou o texto ao acompanhar notícias de gestantes prejudicadas em concursos. Em 2025, por exemplo, 3 grávidas passaram por dificuldades no concurso nacional unificado ao não conseguirem da banca organizadora autorização para assistir de forma remota ao curso de formação em caso de parto. Pelo texto em discussão na Câmara, candidatas impossibilitadas de participar de qualquer etapa de concurso público em razão da gestação, parto ou puerpério terão direito a participar remotamente da fase do certame quando houver compatibilidade com a situação de saúde, desde que essa forma de participação não frustre o caráter competitivo do concurso. A proposta também permite a realização da prova em segunda chamada, quando a candidata não puder comparecer no dia previsto em edital, com nova data a ser agendada pela banca organizadora. A impossibilidade deverá ser comprovada antes ou imediatamente após a realização da prova, mediante documento assinado por profissional médico. O direito será garantido em qualquer estágio da gestação para todas as etapas do concurso, independentemente de previsão expressa no edital. Segundo a autora do projeto, Denise Pessoa, a segunda chamada e a participação remota de gestantes em etapas de concurso público já vem sendo conquistadas na Justiça.
13: Essa proposta ela é importante porque ela combate e enfrenta uma desigualdade que atinge as mulheres. A gente sabe que essa é um caso que já apareceu, como eu disse, em vários concursos, especialmente no concurso nacional unificado, e que decisões judiciais já garantiram o direito às mulheres. E, portanto, a gente transforma em legislação algo que já vem sendo reconhecido em processos judiciais. É importante que as mulheres elas possam concorrer em condições iguais e elas não precisem ser punidas por uma condição física que não deveria ser um fator de exclusão.
12: O projeto que garante a gestantes ou puérperas condições diferenciadas em concursos públicos foi aprovada pela Comissão de Administração e Serviço Público. O texto ainda vai passar pelas Comissões de Defesa dos Direitos da Mulher e de Constituição e Justiça. Da Rádio Câmara de Brasília, Fabielle Pires.
9: Economia.
14: Josenildo, do PDT do Amapá, defende a aprovação de projeto que cria regras para reduzir a burocracia. Autor da matéria, ele explica que o objetivo é digitalizar processos de licenciamento com prioridade para microempresas, pequenos negócios e empreendedores individuais.
11: Josenildo propõe que os órgãos públicos deixem de exigir documentos já disponíveis bases de dados governamentais. O deputado aponta que a integração dos sistemas vai reduzir custos, acelerar as decisões administrativas e melhorar o ambiente de negócios.
14: Carlos Veras, do PT de Pernambuco, apoia projeto que regulamenta a criação e o funcionamento das cooperativas solidárias. O texto define essas entidades como sociedades sem fins lucrativos e voltadas à promoção social, geração de renda e superação das desigualdades.
11: Carlos Veras entende que o projeto oferece a essas cooperativas tratamento tributário diferenciado e prioridade em licitações públicas. Além disso, a proposta regulamenta a atuação das cooperativas em finanças solidárias e em plataformas digitais de trabalho.
14: João Carlos Bacelar, do PL da Bahia, pediu informações à Casa Civil sobre a regulamentação de incentivos fiscais para sistemas de armazenamento de energia por baterias. Ele quer saber como o governo pretende incluir essa tecnologia no regime especial de incentivos para o desenvolvimento da infraestrutura, o REIDI.
11: O deputado pede esclarecimento sobre o andamento da regulamentação e os estudos técnicos, fiscais e regulatórios relacionados ao tema. João Carlos Bacelar argumenta que a medida pode incentivar investimentos e fortalecer a infraestrutura do setor elétrico.
14: Projeto de Heloísa Helena, da Rede do Rio de Janeiro, proíbe as apostas esportivas online no Brasil. A parlamentar argumenta que a expansão das bets contribui para o endividamento das famílias e para o aumento do transtorno relacionado ao vício em jogos.
15: O que acontece hoje é que as pessoas não precisam nem se deslocar de casa, como se fazia antes, para jogar nos cassinos, nos bingos ou em qualquer lugar. As pessoas com um celular, elas podem ter toda a sua vida destruída. São muitos casos de ludopatia já diagnosticados, casos gravíssimos de famílias inteiras que perdem tudo que têm. Muitos jovens suicidam em função dessa essa jogatina que são as bets. Então, nós entendemos que é de fundamental importância que elas sejam proibidas.
11: Heloísa Helena critica a regulamentação do setor e alerta que a arrecadação tributária obtida com as apostas não compensa os impactos sociais causados pelo vício em jogos. Ela acrescenta que grande parte dos recursos movimentados por essas plataformas vai para o exterior.
9: Trabalho.
14: Delegado Éder Mauro, do PL do Pará, defende a criação de uma política de qualificação profissional e reinserção no mercado de trabalho para pais de pessoas com deficiência após a morte de quem era cuidado. A proposta prioriza esse público em programas federais de capacitação e intermediação de emprego.
11: Delegado Éder Mauro afirma que os beneficiários também poderão receber acompanhamento psicossocial e participar de ações de empreendedorismo. Ele argumenta que a ideia é reduzir a vulnerabilidade de famílias que deixaram o mercado de trabalho para exercer o cuidado contínuo.
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9: Relações Exteriores.
14: A proposta que cria política para a reintegração de brasileiros deportados ou repatriados avançou na Câmara. A repórter Silvia Munhato tem mais detalhes.
17: A Comissão de Previdência, Assistência Social, Infância, Adolescência e Família da Câmara dos Deputados aprovou o projeto que cria a política Reintegra Brasil. O objetivo é apoiar a reinserção social e profissional de brasileiros que retornam ao país após repatriação ou deportação. Em 2025, 3.924 brasileiros foram deportados pelos Estados Unidos e outros 3.050 tiveram que sair da União Europeia. A deputada Rogéria Santos, do Republicanos da Bahia, relatora do texto, destacou que esses brasileiros chegam ao país com dificuldades econômicas, mas também com outros problemas.
18: Existe um outro pormenor também, que na sua maioria eles retornam ao Brasil, inclusive indocumentados, com seus documentos expirados, com dificuldades de acessar o poder público, inclusive em relação à saúde. E aí, a política ela vem trazendo exatamente esse bojo para acolher e reintegrar esses brasileiros.
17: Entre as medidas previstas está a criação de unidades de recepção nos pontos de entrada no país, com encaminhamento para abrigos temporários ou auxílio para transporte até o município de origem. Também deverá ser ofertado atendimento psicológico e assistência social, além da criação de espaços de convivência para mães e filhos e apoio para a localização de parentes no Brasil. O texto ainda concede atendimento prioritário no Cadastro Único para Programas Sociais e prioridade no acesso ao Bolsa Família e ao benefício de prestação continuada. Outras ações estão relacionadas à empregabilidade das pessoas e à proteção de bens adquiridos no exterior. A proposta que cria uma política de acolhimento de deportados e repatriados será analisada agora pelas Comissões de Finanças e Tributação e de Constituição e Justiça. Da Rádio Câmara de Brasília, Silvia Munhato.
9: Desenvolvimento Regional.
11: Sérgio Brito, do PSD da Bahia, solicita a realização de uma audiência pública para discutir o projeto que transfere às assembleias legislativas a competência para criar municípios. A ideia é impulsionar o desenvolvimento regional de distritos com potencial econômico.
19: A criação de novos municípios tem relação direta com o desenvolvimento regional. tem distritos e comunidades que comprovadamente têm capacidade de crescer, se desenvolver, gerando renda e progresso para centenas de regiões pelo Brasil. O projeto estabelece critérios claros e responsáveis, assegurando que novas unidades administrativas tenham viabilidade econômica, social e estrutural, garantindo a sustentabilidade e melhor prestação de serviços à população.
14: Sérgio Brito cita como exemplos os distritos baianos de Roda Velha e Rosário para defender a proposta. Segundo o deputado, o projeto estabelece critérios técnicos para a criação dos municípios e pode facilitar o acesso da população a serviços públicos, além de estimular o desenvolvimento regional.
11: Da Vitória, do PP do Espírito Santo, defende a aprovação de projeto que permite transformar a ocupação regular de terrenos de marinha em direito de uso registrado em cartório. Pela proposta de sua autoria, a União permanece como proprietária enquanto o morador passa a ter o domínio útil do imóvel.
14: Da Vitória explica que a medida alcança ocupantes inscritos na Secretaria do Patrimônio da União com posse pacífica há pelo menos 5 anos. O texto mantém a cobrança anual pelo domínio útil do terreno, além da taxa devida quando esse direito for transferido a outra pessoa.
11: Está pronto para a pauta da Comissão da Amazônia o relatório de Dilvanda Faro, do PT do Pará, ao projeto que amplia garantias em desapropriações por utilidade pública. O texto determina processo prévio e proteção reforçada a comunidades tradicionais e famílias de baixa renda.
14: De acordo com Dilvanda Faro, o projeto supera a lógica patrimonial ao incorporar dimensões sociais, culturais e territoriais, garantindo a manifestação prévia dos atingidos e reconhecendo o valor subjetivo da terra.
11: É de Elmar Nascimento, do União da Bahia, projeto para levar perícias médicas do INSS a localidades de difícil acesso. Entre os critérios previstos estão distância superior a 100 quilômetros da agência mais próxima, problemas de deslocamento da população e demanda reprimida pelo atendimento.
14: A proposta de Elmar Nascimento determina que o atendimento ocorra pelo menos uma vez por mês nessas localidades. Ele explica que, ao cumprir a medida, o INSS poderá utilizar unidades móveis, realizar mutirões, recorrer à telemedicina ou deslocar peritos para os municípios.
9: Meio Ambiente.
11: Gleisi Hoffmann, do PT do Paraná, quer proibir a exportação de animais destinados ao abate ou à engorda para abate no exterior. A medida vale para bovinos, búfalos, ovinos, caprinos, suínos e equídeos e prevê multas de até R$ 20 mil por animal, além de outras sanções para quem descumprir a regra.
14: Gleisi Hoffmann ressalta que a proposta não impede a exportação de animais para reprodução, pesquisa e conservação. Segundo a deputada, a iniciativa amplia a proteção e o bem-estar animal e, ao mesmo tempo, estimula o processamento da carne no Brasil, gerando mais valor e emprego no país.
11: Baleia Rossi, do MDB de São Paulo, defende o projeto que autoriza o sepultamento de animais de estimação em jazigos pertencentes à família do tutor, em cemitérios públicos e privados. Ele argumenta que a proposta reconhece o vínculo afetivo entre os tutores e seus animais.
14: De acordo com Baleia Rossi, o projeto estabelece critérios para o sepultamento dos animais, como a comprovação de que a morte não foi causada por doença infecto-contagiosa. Ele afirma que a medida também exige autorização prévia da administração do cemitério.
11: Mário Frias, do PL de São Paulo, é um dos autores da proposta que endurece as regras de proteção aos animais. A ideia é aumentar as penas para crimes de maus tratos, tornar esses crimes hediondos e impunitíveis e determinar a perda da guarda dos animais pelos condenados.
14: O texto, que tem apoio de Mário Frias, também prevê educação sobre proteção animal nas escolas, atendimento veterinário público com castração gratuita e a criação de um cadastro nacional de pessoas condenadas por crimes contra animais.
9: Justiça.
11: Está pronto para ir a plenário o projeto que prevê punições para quem interditar idoso de forma abusiva. A repórter Paula Bittar explica a proposta.
20: A Comissão de Constituição e Justiça da Câmara aprovou um projeto que cria sanções civis e penais para quem tentar interditar idosos de forma abusiva ou fraudulenta. O objetivo é impedir que familiares ou pessoas de confiança utilizem processos judiciais de interdição para assumir o controle de bens e rendimentos de idosos que ainda possuem plena capacidade. O relator, deputado Felipe Carreiras, do PSB de Pernambuco, considerou que é necessário garantir o caráter de medida excepcional para a curatela, com o objetivo apenas de assegurar apoio aos que não consigam praticar atos da vida civil de forma autônoma. Para ele, utilizar a medida com finalidade patrimonial e sucessória representa evidente desvio de finalidade e vulnera direitos fundamentais relacionados à liberdade, à autonomia privada, ao patrimônio e à dignidade da pessoa humana. O texto aprovado define a tentativa de curatela por má-fé como motivo para excluir o herdeiro da sucessão, resultando na perda do direito à herança. Além da sanção civil, o projeto altera o Estatuto da Pessoa Idosa para aumentar a punição nos casos de apropriação ou desvio de bens. A pena para esse crime, que é de reclusão de 1 a 4 anos e multa, será aumentada de 1/3 até a metade se ele for praticado mediante a instauração de processo de curatela abusiva ou fundada em motivos falsos. A proposta também atualiza termos legais e permite que o juiz reconheça a intenção de enganar de forma mais ágil durante o processo, evitando que a lentidão da justiça beneficie herdeiros de má-fé. A proposta, que cria sanções civis e penais para quem tentar interditar idosos de forma abusiva ou fraudulenta, ainda será analisada pelo plenário. Da Rádio Câmara de Brasília, Paula Bittar.
9: Segurança Pública.
21: Projeto de defensor Stélio Denner, do União de Roraima, inclui na Lei Maria da Penha o monitoramento eletrônico do agressor como medida protetiva de urgência em situações de alto risco à mulher. Segundo o deputado, a iniciativa visa conter a escalada do feminicídio no Brasil.
22: Pelo texto de defensor Stélio Denner, o juiz deverá observar novos critérios para conceder a medida protetiva, como casos de ameaça grave, histórico de agressões e perseguição. O texto também prevê a integração da tornozeleira eletrônica com mecanismos de alerta direto à vítima.
9: Direitos Humanos.
21: Amanda Gentil, do PP do Maranhão, recomenda a aprovação de proposta de emenda à Constituição que inclui a primeira infância como etapa prioritária na proteção dos direitos e garantias das crianças. Relatora da matéria, ela propõe reforçar a obrigação do poder público no desenvolvimento integral até os 6 anos de idade.
22: O substitutivo de Amanda Gentil determina que União, Estados, Distrito Federal e atuem de forma integrada em políticas para a primeira infância. O texto também exige a divulgação dos recursos destinados a essas ações e inclui creches e visitas domiciliares entre as medidas previstas.
9: Educação.
21: Jorge Sola, do PT da Bahia, defende a ampliação das escolas públicas em tempo integral, especialmente no ensino médio. Para o deputado, a política é também uma medida de enfrentamento ao crime organizado, já que é nessa faixa etária que adolescentes são mais vulneráveis ao aliciamento.
23: Oferecer escola de tempo integral, ou seja, segunda a sexta, de manhã e de tarde, o dia todo, com alimentação durante todo o dia, com formação profissional, com qualificação em várias áreas, cultura, esporte, línguas, e você, com isso, permite, né, que esse adolescente tenha uma melhor formação e perspectivas futuras, sendo afastado do risco da cooptação pelo crime organizado.
22: Jorge Sola acrescenta que a Bahia já conta com mais de 70 escolas de ensino médio reformadas ou construídas, com laboratórios, auditórios e espaços esportivos, e que outras 252 serão entregues. Ele aponta que a parceria com o Programa Federal Pé de Meia ajudou a reduzir a evasão escolar.
21: Termina agora o jornal Câmara dos Deputados, produzido pela Rádio Câmara, com trabalhos técnicos de Wellington Teles e apresentação de Luciana Vieira e Val Monteiro. Boa noite.
22: A Voz do Brasil volta amanhã. Uma boa noite para você.
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2: Olá, bom dia. Eu sou Lucas Castro e começa agora o Diário do Parlamento, com as principais notícias do Poder Legislativo Roraimense.
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2: TV Assembleia apresenta a segunda edição do podcast Além do Plantão. Dia do Cliente. Procon da Assembleia Legislativa orienta sobre direitos e deveres. E ainda, Roraima registra mais de 2 mil acidentes de trânsito em 2025. Estas e outras informações, agora no Diário do Parlamento.
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2: A gente abre esta edição falando que a sessão desta terça-feira iniciou com a pauta travada pelas mensagens de veto do Executivo e a necessidade de criação de uma comissão especial para a apreciação de projetos de lei vindos do Judiciário. A Comissão de Constituição, Justiça e Redação Final se reuniu e fez a apreciação dos vetos que impediam a votação dos projetos de lei. Em seguida, os parlamentares integrantes da Comissão Especial se reuniram para apreciar o projeto de lei. Após destrancar a pauta, os deputados seguiram para a apreciação dos demais itens constantes na ordem do dia, que está disponível em sapl.al.leg.br. A matéria completa sobre a sessão de hoje você acompanha na próxima edição do Diário do Parlamento. Mudando de assunto, a TV Assembleia apresentou a segunda edição do podcast Além do Plantão, que tratou sobre a saúde mental dos agentes de segurança pública. Os detalhes você acompanha na reportagem.
3: Segundo o Fórum Brasileiro de Segurança Pública, o suicídio entre policiais no Brasil é 8 vezes mais frequente do que na população em geral, superando os confrontos em serviço como principal causa de morte da categoria. Foi pensando nisso que nasceu o podcast da TV Assembleia, Além do Plantão, que teve sua segunda edição exibida nesta segunda-feira. Para a jornalista Caíla Lima, que mediou o debate, esse é o tipo de silêncio que já deveria ter acabado.
4: É um assunto que ele precisa ser falado sempre, não só neste mês, né, que é a alusão ao Setembro Amarelo, que é o mês de cuidados e de falar sobre os cuidados com a saúde mental, mas sim da importância de estar sempre batendo, principalmente de profissionais como esses que estão ali na linha de frente, trabalhando diariamente, com perigo, né, sempre trabalhando sob pressão. Então eles precisam estar com a saúde em dias, porque logo depois que, né, que acaba o plantão, então, tem uma vida por trás, tem pessoas, tem sentimentos, tem problemas.
3: O psicólogo Wagner Costa participou do episódio e explicou por que essas profissões exigem atenção redobrada.
5: As atividades de segurança são uma das mais estressantes dentro das profissões. Segurança e saúde são duas atividades que são bastante puxadas. Então é muito importante quando se fala de estresse, de cansaço, essa questão de manter a aparência, de parecer forte, porque todo mundo também dentro é uma pessoa. Então a ideia era exatamente trazer essa discussão e fazer uma reflexão para que a sociedade entenda das dificuldades e os policiais também busquem ajuda, porque muitas vezes, para não parecer fracos, eles terminam não procurando ajuda profissional.
3: Dentro das corporações, já existem programas voltados a esse cuidado, é o que compartilharam os participantes do programa. Na Polícia Civil, por exemplo, a diretora do Departamento de Polícia Especializada, Jaira Farias, detalhou o que já é feito.
6: Então a gente desenvolve várias ações através desse núcleo, através do NSAP, principalmente através de acompanhamentos, rotineiramente através de atestados que tem um cunho emocional, um cunho psicológico. É feito um acompanhamento desse servidor que passa por esse tipo de situação, de doença mental, de doença psicológica. É feito acompanhamento, principalmente com relação ao uso do porte de arma. E, fora isso, nós desenvolvemos também vários programas de prevenção, através do Centro de Qualidade de Vida também, ligado à SESP, à Secretaria de Segurança. Efetuamos programas, como, por exemplo, do SESC TPQ, que é para poder dar, principalmente voltado às pessoas que estão em abono de permanência, aposentadoria. E, fora isso, também temos o serviço psicológico também na Secretaria de Segurança, que é através de psicólogo, para fazer esse acompanhamento. Temos a escuta SUSP, que é uma escuta online, que é desenvolvida através, que é feito atendimento por psicólogos de todo o Brasil, que é também vinculado à SESP, à Secretaria de Segurança Pública.
3: Já na Polícia Militar, a tenente Benedita Carvalho explicou que esse trabalho fica a cargo do Núcleo Integrado de Atenção Biopsicossocial.
7: Nós temos um trabalho preventivo, com atendimento psicológico, com assistente social, que faz esse acompanhamento, esse levantamento, para que a gente possa estar prestando o suporte aos nossos profissionais de segurança.
3: O podcast também contou com a participação da delegada-geral da Polícia Civil, Simone Arruda, e da tenente-coronel Sandra Menezes, do Corpo de Bombeiros, que coordena o curso de abordagem técnica a tentativas de suicídio da corporação. O Além do Plantão 2 foi exibido na TV Assembleia, canal 57.3. Após o período eleitoral, o episódio também ficará disponível no YouTube do Poder Legislativo Roraimense. Da Rádio Assembleia, Álvaro Salles.
2: Nesta terça-feira, dia 15 de setembro, celebrou-se o Dia do Cliente. E a nossa reportagem aproveitou o momento para ouvir o Procon Assembleia, o comércio local e os consumidores sobre direitos, hábitos de consumo e a relação entre quem vende e quem compra. Confira.
8: A data foi criada em 2003 no Rio Grande do Sul, num mês tradicionalmente fraco para o varejo. Com o tempo, virou uma semana inteira de ações no comércio. Mas antes de pensar em promoção, vale conhecer os próprios direitos. Muita gente, por exemplo, acredita que o prazo para reclamar de um produto com defeito é de apenas uma semana. Mas o assessor jurídico do Procon Assembleia, Ailton Filho, esclarece que não é isso que o Código de Defesa do Consumidor preconiza.
9: É difundido muita informação falsa pelos fabricantes e pelas lojas, no caso, em relação à questão do vício, que algumas lojas, até por políticas ou propagandas, informam que a garantia do consumidor para reclamar de vício no produto é de 7 dias. Contudo, o CDC ele prevê essa questão de 90 dias para produtos duráveis e 30 para não duráveis, na qual a loja não pode jogar essa responsabilidade de resolver o problema do produto para a fabricante. Ele é obrigado pelo CDC, tanto ele quanto o fabricante, a resolver o problema, e quem escolhe quem vai resolver é o consumidor, seja onde ele comprou ou seja pelo fabricante.
8: Nesses casos, a empresa tem 30 dias corridos para resolver. Se não resolver nesse período, o consumidor pode escolher entre reembolso integral, troca por um produto similar ou desconto. Entre as reclamações mais comuns que chegam ao Procon Assembleia estão vícios em produtos, problemas com empréstimos e financiamentos, golpes e questões com operadoras de telefonia. Por isso, o assessor jurídico do órgão reforça medidas que valem para qualquer época do ano.
9: É muito importante nunca passar informações pessoais em questões de contratos ou conversas com empresas por telefone, seja operadora, seja banco. Sempre é bom estar ciente de gravar as ligações para até fins de respaldo posteriormente. Também tem a questão de não passar informações pessoais, sensíveis, CPF, nome da mãe, data de nascimento, nenhuma informação sensível que possa gerar algum prejuízo no futuro.
8: Do outro lado do balcão, o comércio se prepara para o Dia do Cliente. No Pátio Roraima Shopping, a assistente de marketing Luísa Vilhena explica por que esse período é tão importante.
10: Os nossos clientes, eles são um pilar aqui do shopping, a gente tem um fluxo muito grande, então por que não tirar essa data justamente para agradar quem está aqui com a gente o tempo todo? A gente tem clientes que estão aqui todos os dias, toda semana, então é uma ação especial pensada com muito carinho para a gente conseguir beneficiar não só nossas lojas parceiras, mas também os nossos clientes que estão aqui o tempo todo consumindo.
8: E o otimismo do comércio tem respaldo em números. Segundo projeção da Getnet, as vendas do varejo brasileiro devem crescer 8% na semana do cliente este ano, em comparação com 2025. Mas na hora de escolher onde e o que comprar, cada consumidor tem seu critério. Para Edmilson Pereira, o que pesa mais é o bolso.
11: A gente vai muitas das vezes pelo preço. E que seduz a gente, porque hoje em dia a gente preocupa que tem não só roupa, mas tem outras coisas que a gente está no orçamento e tem que pensar em todas as áreas, né? Tanto, principalmente alimentação.
8: Já para Kaique Souza, o diferencial é outro.
12: Eu vou mais pela qualidade do produto, né? Por exemplo, se for um Mizuno, um tênis mais de marca, tem uma melhor qualidade.
8: E a gente lembra que, independente das datas do comércio, o Procon Assembleia atende o ano inteiro a população de segunda a sexta-feira, das 8 da manhã às 6 horas da tarde, na Avenida Ataíde Teve, número 3510, no bairro Buritis, ou pelo WhatsApp no 95984019465. Anotou? Ainda não? A gente repete: 95984019465. Da Rádio Assembleia, é a Isabela Bastos.
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2: Vamos para um breve intervalo e no próximo bloco você confere que a árbitra de Roraima estreia no futebol feminino nacional. O Diário do Parlamento volta já.
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2: Estamos de volta com o Diário do Parlamento e em 2025 Roraima registrou mais de 2 mil acidentes de trânsito, com 178 mortes. Na reportagem você confere como é feita a investigação dos sinistros e o papel da conscientização para um trânsito mais seguro. Confira.
20: Segundo o Departamento Estadual de Trânsito de Roraima, em 2025 foram registrados 2.345 acidentes de trânsito em todo o estado. Desse total, 178 pessoas morreram em decorrência de sinistros de trânsito. Esses números mostram a importância de investigar as causas dos acidentes, identificar responsabilidades e, principalmente, trabalhar para evitar novas ocorrências. Todo o processo que envolve o acidente mobiliza uma série de órgãos durante os procedimentos de investigação, entre eles a Delegacia de Acidente de Trânsito da Polícia Civil de Roraima. O delegado Eric Silva, titular da Delegacia de Acidentes de Trânsito, explica como é feito o trabalho da unidade na apuração dos casos.
0: Acontecendo o acidente, a pessoa solicita o comparecimento da Polícia Militar ou da Guarda Municipal, é feito um procedimento no local com recolhimento de testemunhas, muitas vezes de perícia, e aí é encaminhado para a delegacia. Nós partimos desse início para poder apurar as responsabilidades dos envolvidos. Que aqui nós filtramos o que realmente é crime e o que não é. O que não é nós arquivamos, mas o crime nós investigamos justamente para saber qual foi a culpa dos envolvidos e que responsabilidade eles devem assumir em relação à reparação de danos, né? Não é esse o nosso objetivo, mas para a pessoa prejudicada já é uma ajuda para uma ação civil.
20: A gravidade do acidente também é um ponto crucial para entender os procedimentos cabíveis. O agente de fiscalização de trânsito do Detran Roraima, Vilmar Florencio, explica o que é considerado crime e o que não é.
21: Existem duas possibilidades. A primeira possibilidade é quando ocorre um sinistro sem vítima. Quando ocorre um sinistro sem vítima, o procedimento dos condutores é fazer o registro, fazer o levantamento de provas, né, para uma eventual ação de ressarcimento dos danos causados e imediatamente fazer a liberação da via para que não cause problema à fluidez e à segurança. Inclusive, o Código de Trânsito, lá no artigo 178, estabelece como uma infração média caso os condutores não adotem essas providências para que se restabeleça a segurança e a fluidez no trânsito. Agora, se nós estivermos falando de um sinistro com vítima, aí pode haver a ocorrência de um crime, né, de trânsito. Então, nesses casos, os condutores devem acionar a polícia, devem acionar os órgãos de trânsito e permanecer no local sem alterar a cena do possível crime.
20: Segundo o Código de Trânsito Brasileiro, para casos de acidentes mais graves, os cuidados com o veículo são diferentes, tendo em vista o tipo de dano físico provocado. Vilmar ressalta ainda sobre a importância de prestar socorro às vítimas.
21: Nesse caso, os condutores devem permanecer, inclusive se o acidente for com vítima, o condutor deve prestar total e integral socorro à parte envolvida. Ainda que essa parte envolvida seja o causador do acidente, porque muita gente pensa que eu não fui o causador, então eu não tenho que prestar socorro. Na verdade, deve prestar socorro, ainda que não entra o mérito de quem causou ou de quem não causou o acidente. Nesse caso, se o condutor não permanecendo no local, fazer a retirada e não prestar socorro, há uma infração gravíssima, vezes 5, ou seja, ela custa R$ 293,47 vezes 5, que vai dar aproximadamente R$ 1.467,35. Além disso, um crime previsto no artigo 304 do Código de Trânsito Brasileiro, que tem como pena a detenção de 6 meses a 1 ano.
20: Caso você se envolva em um acidente de trânsito, a advogada Leide Trajano orienta sobre os direitos do condutor e os cuidados que devem ser tomados após o acontecido. Segundo a especialista, reunir informações e provas pode ser importante para buscar uma solução para o caso.
22: Em primeiro lugar, a gente busca preservar a vida, a segurança do local ali do sinistro de trânsito e depois você busca tirar fotos, filmagens, câmeras de segurança dos estabelecimentos, testemunhas. O principal disso tudo, para que você não fique com prejuízo depois, é formar esse conjunto de provas para você buscar tanto um acordo extrajudicial, caso a outra parte não aceite, você pode buscar um acordo judicial. Preservar todas as provas. Não fazer acordo só de boca, porque depois é difícil comprovar, né? Então, busque o quanto antes as câmeras de segurança, porque essas imagens, elas são apagadas, né? Com um período de tempo. Então, você precisa comprovar tudo que você vai alegar. E às vezes a pessoa, ela não quer fazer esse acordo extrajudicial e você precisa buscar o Poder Judiciário.
20: Se um dos envolvidos se sentir lesado após a situação, ainda é possível se dirigir à Polícia Civil para possíveis registros de crime. Os boletins de ocorrência podem ser registrados em outras unidades da Polícia Civil e, posteriormente, encaminhados à Delegacia de Acidente de Trânsito. A unidade funciona na cidade da Polícia Civil. Mas a segurança no trânsito não depende apenas da fiscalização e da investigação. O Poder Legislativo Roraimense também tem papel importante na criação e na aprovação de leis voltadas à prevenção de acidentes e à conscientização dos motoristas. Entre as iniciativas está a lei que institui o Dia e a Semana da Conscientização no Trânsito em Roraima. A proposta busca ampliar o debate sobre segurança viária, incentivar a educação no trânsito e chamar a atenção da população para a responsabilidade de cada um na preservação de vidas. Da Rádio Assembleia, Daniele Moura.
4: Uma roraimense fez história na arbitragem do futebol feminino nacional. Soliane Oliveira foi a primeira árbitra assistente de Roraima a atuar em um mata-mata da Série A1 do Campeonato Brasileiro Feminino. Acompanhe todos os detalhes na reportagem.
5: O futebol feminino tem ganhado cada vez mais espaço no Brasil. Esse crescimento também abre caminho para mulheres que atuam fora das quatro linhas. Em Roraima, um exemplo é a árbitra assistente Soliane Oliveira, que vem construindo uma trajetória de destaque no cenário nacional. Soliane faz parte do quadro da CBF, a Confederação Brasileira de Futebol, e já participou de mais de 50 partidas em competições nacionais, e agora entrou para a história como a primeira árbitra assistente de Roraima a atuar em um mata-mata da Série A1 feminina. A história no futebol, porém, começou antes da arbitragem. Soliane conta que sua trajetória no esporte passou primeiro por outra modalidade. Hoje, a rotina é de treinos, preparação física e estudo das regras para estar pronta para os desafios das competições nacionais.
6: Eu era do vôlei, então o futebol aconteceu de uma forma assim um pouco inesperada. O futebol me escolheu, assistiu arbitragem, assistência, acabaram me escolhendo. A gente treina muito, estuda muito, se prepara fisicamente, mentalmente, socialmente. É tudo tão intenso que a gente só vive com aquela paixão que nasce e vai crescendo dia a dia.
5: O trabalho e a preparação deram resultado. Soliane recebeu a escala para atuar em São Paulo e Grêmio pelas quartas de final do Campeonato Brasileiro Feminino. Para ela, estar em uma fase decisiva da principal competição feminina do país foi um momento especial na carreira.
6: Quando eu recebi a escala, eu vibrei muito. Eu sempre tive assim um coraçãozinho, opa, eu quero trabalhar no futebol feminino, que foi a minha primeira competição. Então eu quero, eu sempre sonhei com aquilo. E quando chegou a escala, eu vibrei muito. Falei, cara, um sonho realizado. E foi muito legal ter participado com outras, ter contato com outras árbitras, outras experiências, outras vivências. Foi um momento mágico.
5: Para a arbitragem roraimense, o momento também representa uma mudança no espaço ocupado pelas mulheres. Segundo o presidente da Comissão de Arbitragem do Futebol Roraimense, Iungo Paiva, o número de árbitras formadas no estado cresceu nos últimos anos.
23: Desde que a gente iniciou a gestão, nós trouxemos a Soliane para integrar o nosso quadro de arbitragem roraimense e posteriormente o quadro de arbitragem nacional. E nós saímos de 3 mulheres e hoje nós temos 20 árbitras formadas, muitas delas já estão atuando, e jovens talentos. Então a gente tem essa mescla aí da turma que iniciou o nosso trabalho juntamente com a nossa gestão, a Soliane é uma delas, e a nova geração, que são novas árbitras, garotas de 15, 16, 17, 18 anos, que estão chegando para a Federação Roraimense mediante ao sucesso dessas nossas árbitras, e a Soliane é um desses exemplos a seguir. Temos muitas jovens iniciando sua carreira, seus sonhos de trabalho, e a meta é em 10 anos conseguir projetar uma mulher no cenário com escudo FIFA.
5: A presença feminina no futebol vai além da arbitragem. Elas estão nas arquibancadas, na imprensa, nos clubes e também na organização das competições. É o caso da estudante de jornalismo Débora Nascimento, que atua na Federação Roraimense de Futebol. A paixão pelo esporte começou ainda na infância e hoje ela acompanha de perto as transformações do futebol feminino.
24: Futebol, sou apaixonada e tenho aqui pertinho. E o meu sonho sempre depois disso foi ver esse canarinho cada vez mais cheio, entendeu? Não só em dia, vem um Grêmio pra cá. Sabe, vai jogar um Gás, um Baré, um São Raimundo, que são times muito fortes. Tem o Atlético Roraima também, que é um dos primeiros, o Náutico. Enfim, são vários clubes que a gente tem aqui em Roraima. E eu vejo muito potencial nesse futebol, sabe? Dele crescer cada vez mais. E eu falei, eu tenho tudo para ajudar, porque eu sou jornalismo, e jornalismo é uma grande ferramenta. Então, o que eu puder fazer, eu vou fazer. E eu vejo, eu fico muito feliz de ver, por exemplo, as árbitras, muito mais nós temos agora, temos grande destaque como a Soliane, a Eliane também, que eu sou muito fã delas. E cada vez mais meninas vindo para o esporte fotografar, a gente tem a Bianca, tem a Damares, que estão aí também na equipe da BV Esportes, então a gente vê também que elas também estão utilizando as redes sociais, elas são uma representatividade também do futebol, da feminilidade dentro do futebol.
5: Em Roraima, o incentivo ao esporte também passa por iniciativas do poder público. A Casa Legislativa Roraimense atua na criação e no apoio a ações que estimulam a prática esportiva e o desenvolvimento dos jovens. Um dos exemplos é o Centro de Convivência da Juventude, que oferece gratuitamente atividades esportivas e culturais. Na capital, o programa tem polos nos bairros Buritis, Senador Hélio Campos, Pedra Pintada, Murilo Teixeira e Nova Cidade. No interior, as atividades chegam a municípios como Alto Alegre, Amajari, Cantá, Caracaraí, Caroebe, Mucajaí, Normandia, Rorainópolis e São Luís do Anauá. Quem quiser participar pode acessar o site ccjuve.al.rr.leg.br. É só fazer a pré-matrícula e depois confirmar a inscrição na unidade escolhida. As atividades são gratuitas. Da Rádio Assembleia, Johan Barbosa.
3: Estamos no Setembro Amarelo e o Centro de Acolhimento ao Autista do Poder Legislativo, TEAMAR, desenvolveu uma atividade com as crianças e adolescentes do Núcleo de Habilidades Sociais e Emocionais, em alusão à campanha. Acompanhe na reportagem.
7: Teve conversa, mas também teve música, diversão e muita inclusão. Parece uma brincadeira, mas a dinâmica tem um propósito: ajudar essas crianças a se soltarem e conversarem abertamente sobre como se sentem. A psicóloga Rafaela Fioravante dá mais detalhes sobre este momento.
9: Aqui a gente trabalha tanto

0: São totalmente diferentes do mundo, né? Uma percepção mais intensa e mais profunda. E devido à sobrecarga, normalmente sensorial, do dia a dia, e a dificuldade em expressar o que sentem, ou até mesmo identificar o que sentem, ele gera uma ansiedade maior e isso pode acarretar o isolamento.
1: Na sala do grupo de habilidades, falar sobre sentimentos não é um tabu. Muito pelo contrário. Nesse espaço, eles são incentivados a conversar e utilizar os meios que forem necessários para não deixar que as emoções se tornem um peso, acrescenta a Renata.
0: O grupo, ele foi criado exatamente para isso, para gerar um ambiente seguro de validação. Aqui eles são ouvidos sem julgamentos da maneira como eles são. Né? Tem a questão de adaptação, porque alguns precisam. Mas aqui é mostrar para eles que eles estão seguros em falar o que sentem, sem ser julgados.
1: E, segundo Rafaela, não tem nada de aleatório na sala das dinâmicas. É tudo planejado para tornar as atividades um sucesso.
2: Eles montaram a árvore do apoio, onde eles nomearam em cada folha da árvore quem eles podem contar, qual lugar que eles podem pedir ajuda, o que eles gostam de fazer, suas qualidades. Eles nomearam seus sentimentos logo que eles chegaram para dizer o que eles estavam sentindo, por que eles estavam sentindo. E agora, por último, eles estão fazendo o bingo, que a gente dá situações e eles têm que marcarem aqueles sentimentos que eles sentem.
1: Entre os participantes está o Diego Salles, que adorou a atividade. Ele é atendido pelo Teamar e detalhou o que faz ao longo da programação.
3: Foi muito bom, gostei de conversa. Agora estou jogando bingo lá dentro da sala de aula, dentro da sala.
1: O grupo de habilidades sociais e emocionais recebe crianças e adolescentes atendidos pelo Teamar e aborda de forma dinâmica e inclusiva sobre uma série de temas. Neste mês, em alusão à campanha Setembro Amarelo, as dinâmicas serão voltadas para lidar com emoções, sentimentos, superar dificuldades e aprender a confiar na rede de apoio de cada um.
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5: O Diário do Parlamento fica por aqui. Esta edição teve a apresentação de Lucas Castro, reportagens de Fernanda Brito e Suelen Gurgel, produção de Bruna Alves. Edição de Andrew Albuquerque, Janderson Viana, Kelvin Jordão e Vânia Parente, direção de Camila Dallagnol e superintendência de comunicação de Carol Maduro. Outras notícias você acompanha na programação da Rádio Assembleia 98,3 FM e da TV Assembleia canal 57.3. Até a nossa próxima edição.
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0: Foi pelo sangue, aleluia. Toda honra e toda glória seja dada ao nome de Jesus.
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3: Quem poderá resistir à soberania deste Deus? Que é a raiz de Davi,

0: Deus amou o mundo de tal maneira que entregou o seu único filho, para que todo aquele que nele crer não pereça, mas tenha a vida eterna. Vamos cantar no céu?
1: Vamos, filho. Vamos adorar Jesus.

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0: Se a gente tentasse puxar uma canção mais do fundo do baú, um negócio mais sertanejo, raiz.
1: Aí é com a gente, né?
0: Uns galileus da vida.
1: Ah, os galileus! Tá gravando aqui? Tá gravando aqui? Então bora!

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0: pra você, Deus abençoe!
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Revesti de toda a armadura de Deus, para que estejais resistentes à aparência do mal e fortes contra a aparência do maligno. 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

0: coisa boa. Sonho realizado, hein? Quer gravar essa linda canção, Sueli?
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2: Glória a Deus.

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Então cante, diga.

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Aleluia. Glória a Deus. Se você permanecer fiel ao Senhor, todas as promessas que Ele te fez vão se cumprir. Porque Ele não é homem para mentir. Ele não é filho do homem para se arrepender. Ele é um Deus de aliança. Ele é um Deus de promessas.

0: pregação de evangelho no carro. Você é louco, evangelho no carro, mano.
1: Fui na porta da igreja, pedi 10 reais pra ele, cara. Quando cheguei na porta da igreja, ele tava louvando, eu parei, não posso, cara.
2: O que você sente quando você ouve as minhas músicas?
1: Deus!

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3: Shalom, shalom, povo de Deus. Seja você muito bem-vindo aqui, programa ID ao vivo pela Parente FM 105,9 e também pelas plataformas digitais Rádios Net, que você pode baixar no seu celular, tablet ou computador e ouvir de qualquer lugar do mundo. Seja você muito bem-vindo aqui, programa ID, começando agora 12:00, 12 minutos aqui na capital Boa Vista, desse dia 16 de setembro de 2026. E muito obrigado pela tua audiência. 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Então, aqui, seja bem-vindo. Hoje nós vamos falar sobre o valor que você tem aqui nesse programa e eu quero saber de você qual o valor que você tem diante de Deus, qual é o valor que você se dá diante do espelho, quando você olha para você. Nosso WhatsApp está liberado, quero que você participe, manda sua resposta no 95 991 16 1059 e participa com a gente aqui. Agora, enquanto você vai mandando sua mensagem, a gente vai ouvir aquela maravilhosa de sempre para edificar a nossa fé, Galileu, na voz de Fernandinho, e na volta a gente já vai entrar direto nesse assunto. Então fica ligado com a gente, porque até às 13 horas tem muita coisa boa para você. Programa Ana ID no ar.
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1: Isso mesmo, programa ID ao vivo aqui pela Parente FM 105,9. Você pode participar conosco no 959-91-16-1059 e manda sua mensagem aqui. Quero saber qual é o valor que você se dá. É isso aí. E quando você olha no espelho, como que você se valoriza? Por aquilo que você tem ou por quem você é? A gente vai falar um pouquinho sobre isso, mas antes de a gente entrar nesse assunto, eu quero falar um pouquinho dos legendários, gente. 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E eles achavam que o Legendários não era tudo isso. 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E vamos seguindo aqui o nosso programa. Vou colocar um louvor poderoso enquanto o louvor toca. Quero que você coloque aqui para mim. Responda no 95 991 16 1059, nosso WhatsApp. Como você se vê? Qual é o valor que você dá para você? Se você mandar, eu não vou aqui colocar o seu nome não, tá? Eu só quero saber sua opinião, porque nós vamos falar sobre isso. Como você se vê e qual é o valor que você dá pra você. Daqui a pouco a gente tá de volta, vamos ouvir esse louvor poderoso e claro, o programa aí é o melhor lugar pra você estar edificando a sua fé.

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sobre nós, Senhor. 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

0: programa aí de ao vivo aqui para você pela 105.9 e também pela Rádio Net. E agora nós vamos falar aqui direto da nossa mensagem de reflexão. Então você que está aí ouvindo a nossa programação, fique ligado, porque nossa mensagem de reflexão de hoje vai falar sobre como a gente tem que se valorizar. Vamos à vinheta e aí no retorno a gente já entra direto nessa palavra.
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0: É, o nosso momento de reflexão hoje, ele está aqui sempre conectado com a gente através do Espírito Santo e é um oferecimento aqui, né, da loja Esperim. Claro que você que está me ouvindo aqui já conhece, já sabe que Deus vai falar ao seu coração. Então vamos lá. Esse momento de reflexão hoje, gente, ele traz

forma, manda aqui no 95991161059. Coloca aí como é que Deus ele mede você, né? Aqui a gente vai falar um pouquinho sobre como que Deus ele tem olhado para nós e por que que muitas vezes a gente se olha e se valoriza diferente daquilo que a gente realmente é. Olha, o nosso valor ele não está baseado no que a gente faz e nem no que a gente tem. Não é o status social, não é a quantidade de bens, mas sim baseado em quem Deus é e em quem Deus criou para você ser. Olha que coisa diferente, né? Você deve se olhar por quem Deus é e por quem Deus criou você para que você seja. Agora, será que você está sendo aquilo que Deus criou para você ser? É, gente, é uma pergunta que a gente precisa avaliar, né? O amor de Deus, ele é tão grande por nós que a Bíblia diz que ele é um amor incondicional, eterno e sacrificial. Por que isso? Amor incondicional é algo que não existe nada maior do que aquilo. Não tem condição para que aquele amor seja executado. Eterno é porque, por mais que passe todo o tempo da existência, Deus nunca vai deixar de nos amar. E sacrificial é porque Deus, ele se sacrificou por nós. Jesus Cristo veio até esse mundo, se fez carne, morreu numa cruz e ressuscitou para que nós tivéssemos a vida eterna, para que nós alcançássemos essa salvação. Mas vamos entender um pouquinho como que funciona essa história da identidade, de quem a gente se vê sendo, porque nós somos criados à imagem e semelhança de Deus. A nossa identidade, o nosso valor, ele começa na origem. Então, diferente de toda a criação, o humano ele recebeu uma criação diferente, ele recebeu uma assinatura de vida na própria essência humana. Gênesis 1, 27 diz o seguinte: criou Deus o homem à sua imagem, e a imagem de Deus o criou. Homem e mulher criou. A palavra hebraica para imagem é tselem. E essa palavra se refere a uma representação daquilo que o criou. Naquela época, tselem era usado pelos reis para dizer o seguinte: é uma estátua de um rei que coloca em suas terras para reivindicar a sua soberania. E nós, aqui nessa terra, somos a representação do reino de Deus. Somos representantes vivos do próprio Deus vivo aqui nessa terra. Então, quando Deus coloca em nós a imagem dele, a semelhança dele, ele está dizendo para nós o seguinte: ei, você é meu, você é parecido comigo, e eu posso reivindicar você a qualquer momento, porque você tem propriedade. Por mais que você diga que não quer, que não aceite, mas você tem uma propriedade. Você é propriedade de Deus, do Criador eterno. Você não é propriedade de Satanás, você não é propriedade dos seus pecados, você não é propriedade do coração, como a gente falou ontem, que o coração é enganoso. Você é propriedade do Deus eterno. Por mais que você não acredite, não aceite, não queira, mas você é. O Salmo 139, versículo 12 ao 14, diz o seguinte: pois tu formaste no teu interior, tu me teceste no seio da minha mãe, graças te dou, visto que, por modo assombrosamente maravilhoso, me formaste. Então, o salmista aqui, ele está reverenciando a Deus, dizendo assim:

0: para Deus o quão grande foi o amor de Deus para formar o salmista, tecer o salmista no interior da mãe. O termo tecer, ele significa trabalho manual, minucioso, planejado, com cuidado, com amor. Se tem alguém aí que está me ouvindo que faz trabalhos manuais, aí faz crochê, faz tricô, faz artesanato, faz pintura, né? Um pedreiro que constrói uma casa, é um trabalho manual, né? Uma pessoa que faz aí um serviço de limpeza, montagem de móveis, trabalhos manuais. Dirige um carro, é um trabalho manual. Quase tudo, você já percebeu isso? Quase tudo que nós fazemos na nossa vida é um trabalho manual. Você aí que mexe nos computadores, é programador, você escreve códigos, é um trabalho manual. Você percebe que quase tudo que a gente faz é um trabalho manual, e isso não é porque você escolheu, é porque Deus te planejou para ser assim. Então, tecer com as próprias mãos foi o que Deus fez quando Ele construiu com as próprias mãos, com planejamento, com amor, com cuidado, com delicadeza, com detalhes, cada um de nós. Ele planejou, Deus planejou cada detalhe de cada pessoa que existe nessa terra. Deus planejou cada detalhe do seu corpo, do seu físico, da sua mente, das suas emoções. Ele planejou para ser perfeito, para ser como é. Talvez alguém esteja me ouvindo aí e não se aceite como é. E se você não se aceita como é, você está dizendo para Deus que Deus errou. Só que Deus não errou. Deus te fez com um propósito. Deus te fez com um objetivo. E talvez você não esteja vendo esse objetivo, esse propósito, diante das condições que você está vivendo. E é por isso que você está vivendo nessa situação. Não se aceita. Então preste atenção. Se Deus te fez perfeito, por que você não se acha perfeito? Quem foi que falou para você que você não é perfeito? Foi Deus? Deus falou para você que você não era perfeito? Porque se foram homens, se foi alguém dessa terra, então não foi Deus. Você está tentando se basear, se comparar a pessoas dessa terra. E o próprio Deus, Ele diz que nós não devemos fazer isso, porque nessa terra impera um sistema que quer nos destruir. Então nós temos que nos comparar, nós temos que nos medir por aquilo que Deus fala de nós, e não pelo aquilo que as pessoas falam de nós. E você sabia que Deus ama você tão poderosamente e quer que você tenha na consciência essa identidade de Cristo de forma tão grande e poderosa que pagou por você um preço de sangue? É. Olha lá. O valor de um objeto nessa terra, ela é determinado pelo preço que alguém coloca nele. Então vamos lá, você olha para um carro, você olha para um vaso de flor, você olha para um armário, para uma televisão, para uma cadeira, cada um desses objetos tem um valor determinado pelo preço que alguém escolheu dar àquele objeto. Mas o preço que você e eu temos como filhos de Deus, ele é imensurável. A própria palavra de Deus diz que nem todo ouro, nem toda prata dessa terra seria possível para pagar o preço de uma vida. De uma vida. O preço pago pela sua vida foi a vida do próprio Filho de Deus, Jesus Cristo, que morreu por você, morreu por nós. Quantas pessoas você conhece morreram por você? E não foi uma morte comum, foi uma morte dolorosa, sangrenta, triste, pregado num madeiro, até esvair-se todo o sangue. É uma morte triste, mas foi por você. Foi para que você entendesse que você tem valor, que o valor que você dá para você não é suficiente para mensurar o valor que Deus dá a você. 1 Pedro 1, 18 e 19 diz o seguinte: sabendo que não foi com coisas corruptíveis, como prata ou ouro, que fostes resgatado, mas com o precioso sangue de Cristo, como de um cordeiro imaculado e incontaminado. Jesus era perfeito. Jesus, ele nunca teve pecado, nunca precisou ser condenado, mas colocou nas costas dele os nossos pecados, as nossas falhas, para que nós entendêssemos o valor que nós temos. O preço pago pela sua vida não foi um preço de dinheiro ou de objeto material, foi um preço de sangue. Preço de sangue, algo que dinheiro nenhum compra. Se o ouro e a prata, que são hoje considerados grandes riquezas, talvez uma das maiores riquezas da humanidade, se eles não fossem suficientes para pagar o nosso resgate, isso significa que o valor que nós temos para Deus é muito além de todos os tesouros dessa terra. Você sabe qual é o tamanho do seu valor? O tamanho do seu valor é o sangue de Cristo. Romanos 5, versículo 8 diz o seguinte: mas Deus prova o seu próprio amor conosco pelo fato de ter Cristo morrido por mim e por você numa cruz, sendo nós ainda pecadores. Então, mesmo você sendo todo errado, pecador, fraco, inútil, e você se achar assim, Cristo, quando olhou para você, ele não viu isso em você. Cristo, quando olhou para você, quando ele olha para você, ele não vê os seus defeitos, os seus pecados, os defeitos que você tem e carrega, as coisas ruins e más que você faz. Cristo não olha para isso. Cristo, quando olha para você, ele olha o amor de Deus em criar algo tão precioso, tão grandioso, que Cristo decidiu morrer por você, pelo valor que você tem diante de Deus. Deus pagou o preço máximo pela sua vida quando nós ainda estamos fracos e pecadores e distantes de Deus. Deus não precisa que você esteja próximo a Ele para valorizar você. Deus, ele valoriza você porque ele te criou, porque você é parte dele, porque em você há o fôlego de vida, que é a partícula de Cristo dentro de você. Então, quando você olha no espelho, se você se avalia pelo que você tem, pelas conquistas materiais, pelo dinheiro, você está se avaliando errado. O valor que você tem é o valor do sangue de Cristo na cruz. O valor que você tem é a identidade de Deus que mora em você. Então, quando você olha e vê que você está colocando o seu valor em bens materiais, você está dando mais importância aos bens materiais do que a você mesmo. Você está olhando e se medindo pelos bens materiais, pelo dinheiro que está na conta, por aquilo que você está fazendo. Você não pode se medir dessa forma. Você tem que olhar para você, olhar no espelho e dizer assim: eu sou imagem e semelhança de Deus. O meu valor é o amor de Deus sobre mim. E olha como Deus cuida de nós no detalhe, diariamente. Jesus faz questão de usar algumas ilustrações da natureza para mostrar para nós o quanto nós, o ser humano, somos superiores em valor a qualquer outra coisa que existe nessa terra. Olha o que está escrito lá em Mateus capítulo 10, versículo 29. Não se vendem dois pardais por uma moeda? Contudo, nenhum deles cai no chão sem o consentimento do Pai de vocês, que é Deus. Até os cabelos da cabeça de vocês são todos contados por Deus. Portanto, não tenham medo. Vocês valem mais do que todos os pardais dessa terra. O pardal, gente, ele era uma ave muito barata e era vendido no mercado da época como ali um objeto simples, como nós falamos hoje, a preço de banana. Se bem que, se a gente for no mercado hoje, banana está um preço, né, bem caro. Mas olha só, se Deus ele se importa com você de uma forma que você não consegue ser medido por um valor de comércio, ele cuida no detalhe, meticulosamente, de você, conhecendo detalhes em você que talvez nem você mesmo saiba, como por exemplo o número de fios de cabelo que tem na sua cabeça. Quem aqui sabe? Talvez você fale assim: ah, Rafael, eu sou careca. Quantos fios de cabelo tem no seu corpo? Deus sabe. Então Deus te conhece melhor do que você mesmo. Deus sabe que você é muito mais valioso do que aquele valor que você está se dando. Olha lá Mateus 6, versículo 26. Observem as aves do céu. Elas não semeiam, elas não colhem e elas não armazenam nada em celeiros. Contudo, o Pai Celestial alimenta essas aves. E aí vem a pergunta que Jesus faz para nós: não tem vocês mais valor do que todas essas aves do céu? Talvez você esteja me ouvindo e você não se veja com esse valor todo, mas Deus te vê. Lá em João, capítulo 1, versículo 12, diz o seguinte: mas a todos quantos recebem Jesus Cristo, o Filho de Deus, na sua vida, mas a todos quantos o receberam, deu-lhes o poder de serem feitos filhos de Deus, a saber, aos que creem em seu nome. Então você não é qualquer pessoa, você faz parte da família de Deus, é irmão de Jesus. O status de filho de Deus garante em você uma identidade, garante para você uma intimidade com Deus. Porque existe a intimidade de amigo, existe a intimidade de parente, existe a intimidade de colega de trabalho, de conhecido, de cliente, mas existe a intimidade de filho. Talvez você esteja me olhando: mas eu nunca conheci meu pai. Quem foi que criou você? Você foi criado pela mãe, pela avó? Quem é a pessoa que mais você tem intimidade hoje? A pessoa que você mais tem intimidade hoje, ela ainda não é suficiente para dizer o quanto Deus quer ter intimidade com você. Você, como filho de Deus, tem uma herança que provém de Deus. e tem livre acesso à presença de Deus. Talvez você não veja a intimidade que você possa ter com Deus porque você não fala com Ele. Que você não vai à presença de Deus porque você não fala com Deus. E você só gera intimidade com aquilo que, com aquele que você conversa, com as suas atitudes, buscando ao Senhor. Você tem acesso a isso, você não precisa de ninguém, de intermediário. Você tem o valor de um membro da família real celestial de Deus. Isaías 49, versículo 15, diz assim: acaso pode uma mulher esquecer-se do seu filho que ainda mama? Ainda que esta se esquecesse, eu, o Senhor, Deus, todavia não me esquecerei de ti. Eis que nas palmas das minhas mãos eu gravei o teu nome. Deus te ama tanto que na própria palma da mão dele tem o teu nome escrito. Biblicamente isso diz o seguinte: que Deus tem uma marca permanente na mão dele, uma marca dolorosa, uma marca indelével. Deus olha para as próprias mãos dele e lembra de você a todo instante. Se você está me ouvindo, olha para as suas mãos aí. Olhe para a sua mão. A sua mão pode não ser igual à mão de Jesus. Na mão de Jesus, nas mãos de Jesus, tem uma marca permanente, e essa marca nunca vai poder ser tirada. Essa marca é a marca do amor, do valor de Cristo por você. Então, quando você olhar de novo no espelho, você não vai olhar para você da mesma forma como você sempre olhou. Você olhar no espelho e se ver, você vai lembrar o seguinte: Deus me ama. Deus morreu na cruz por mim. Deus tem nas mãos dele marcado o meu nome para que ele nunca se esqueça de mim. E Deus quer que eu tenha uma vida abundante, próspera e vencedora, e você vai ter. Você tem esse direito. Você faz parte da família real celestial de Deus. Por mais que você não queira, você faz parte. E Deus te convida hoje para reconhecer a sua identidade real, para voltar a Cristo Jesus, para olhar para a cruz, se arrepender e voltar para a família real. Esse convite é para todos. Porque o arrependimento é o primeiro passo para a gente iniciar uma nova vida, para a gente entender o nosso valor. Vamos orar. Eterno Deus, nós te agradecemos e te louvamos por essa palavra, Senhor, e por essa mensagem passada aqui. Que ela seja uma semente que venha germinar, que venha produzir frutos, que venha trazer transformação de vidas. Abençoa, meu Deus, cada um que nos ouve, abençoa essa rádio, abençoa, Senhor Deus, cada um que proporcionou essa mensagem aqui, que ela realmente venha levar transformação e identidade, e que cada um aqui que me ouve reconheça que o Senhor é o Criador e que nós somos parte, identidade e filhos do Deus Eterno, o Altíssimo, o Eterno Criador de tudo. Muito obrigado, meu Deus, abençoe nosso dia, nossa casa, nossa família, nossos negócios. Nós sejamos protegidos e guardados por ti, e que a vitória chegue sobre nossas vidas. Assim nós oramos e te agradecemos em nome de Jesus. Amém e amém. Meus irmãos, um forte abraço para vocês. Que essa palavra seja vida para você e que você comece uma nova história. Amanhã é um programa especial, homenagem ao nosso líder apóstolo Flores, que está fazendo aniversário. E se você gostou dessa palavra, manda mensagem para a gente. 991-16-1059. Eu sou Rafael Gregorato e meu Instagram é @RafaelGregorato. Me segue lá para mais mensagens como essa. Forte abraço, Deus abençoe sua vida aí. Shalom!
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está sozinho na cova, quem não está sozinho na fornalha, faz um barulho para o Papai do Céu. Fala para quem está do seu lado, diga assim: fica tranquilo. Não, melhora isso, senão eu vou para casa. Diga assim: fica tranquilo. Quem te chamou é diferente. Seja em qualquer ambiente, fala para ele: descansa, porque na sua vida ele já tem presença confirmada. 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

0: Se a gente tentasse puxar uma canção mais do fundo do baú, um negócio mais sertanejo, raiz.
1: Aí é com a gente, né?
0: Uns galileus da vida.
1: Ô, os galileus! Tá gravando aqui? Tá gravando aqui? Então bora!

0: Aplauda Jesus!
1: Glória!
0: Glória! Glória! Te amo, irmão!
1: Te amo!
0: Glória! Aplauda a vida desse homem de Deus, Anderson Freire!

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2: Olá, povo de Deus, muito boa noite, na paz do Senhor, 18 horas e 15 minutos, cheguei aqui na Parente FM, na Rádio Nossa Voz, para mais um Fé em Ação, nesta quarta-feira, 16 de setembro de 2026, meu prazer reencontrar você através do rádio, não deu pra gente vir ontem, tá bom, mas hoje chegamos por aqui, né, irmã Carla? Estamos por aqui, todo resolvido, hoje também não deu pra apresentar o Bola e Manchete, mas amanhã a gente vem. Fé em Ação no ar, prazer em encontrar você. Como é que tá você? Tudo bem? Retornando para casa agora, me dando carona. Meu abraço, muito obrigado a você do táxi, lotação, você do Uber, a você do carro particular, meu boa noite. Obrigadão pelo carinho, obrigado pela audiência. Que prazer é encontrar você, que nesse momento me dá carona no carro particular. Aquele abraço, obrigadão pelo carinho, obrigado pela audiência. É um prazer ter você com a gente aqui no Fé em Ação. Uma ótima, excelente noite para você que está ligado na programação aqui da Parente FM, na Rádio Nossa Voz. Meu boa noite. Você pode mandar suas mensagens por 99116-1059. Me conte aí como é que está o seu bairro, a sua rua, como é que está o trânsito da cidade. Tudo bem, tranquilo? Como é que está por aí a rotatória, a antiga rotatória do Ibama, no Trevo? Como é que está ali na Avenida Brasil? Como é que está nesse momento aí o trânsito? Pessoal das bicicletas elétricas, tá tudo tranquilo? Que bom, reencontrar você e você pode participar comigo no 99116-1059. Programa Fé em Ação, uma realização da AD Brasil, trabalho técnico, irmã Marcela, tá bom? Abraço, Marcela aqui e na Rádio Nossa Voz, meu amigo Vinícius e eu. E aqui na direção de programação, doutor pastor Alexandre de Paula, direção geral Jaqueline Parente, eu sou o pastor Luiz Mário, sempre fazer esse elo de amizade com você através do rádio, tá bom? Você que me dá audiência aí, já sabe, quero agradecer você pelo carinho, pela audiência e na sua audiência. Sem você, jamais eu poderia estar aqui, atravessar a ponte do Macuxi todo dia não é fácil para vir para cá, mas a gente enfrenta esse desafio para conversar com você aqui no rádio. Eu não posso conversar muita vez, chegar pessoalmente com você, mas chega através do rádio. Fé em Ação no ar, tá bom? Vamos aos destaques dos principais temas que movimentaram esta quarta-feira.
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2: Lula cobra Fachin para a solução da crise no STF. Isso não pode atrapalhar o processo eleitoral. Cenários para Moraes e Mendonça, caso empate sobre o julgamento, prevalece. Patrulha Maria da Penha esteve com a vítima de feminicídio um dia antes do crime, diz a Polícia Civil. LDO de Boa Vista é aprovada com emendas que prevê recursos para creche noturna. Não sai daí, a gente volta já com esse e outros assuntos.
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2: Muito bem, de volta, 18 horas e 19 minutos, AD Brasil Informe. Daqui a pouco tem culto, transmitido aqui pela Parente FM a partir das 20 horas. Culto na sede nacional da AD Brasil, não importa o seu credo, importa a sua fé, o milagre que você precisa, Deus tem. Logo mais, 19h30, sede nacional da AD Brasil, culto de quarta de milagres, hoje você juntamente com a sua família, sou o nosso convidado para participar desse culto quarta de milagres daqui a pouco na sede nacional da AD Brasil, tá bom? Você juntamente com toda a família, são nossos convidados, tá bom? Vamos lá, participar desse grande culto logo mais, às 19 horas e 30 minutos, sede nacional da AD Brasil, Avenida Benjamin Constant, número 2042, no centro da nossa capital, Boa Vista. E também, vem aí, viu? Tá chegando a hora, tá bom? Tá chegando a hora aí da grande festival com sorteio de 19 na Malacacheta. Alô, Malacacheta! Tá chegando a hora, sábado, a partir das 19 horas começa, a partir das 18 horas já começa o movimento lá, com estrutura de som, com louvor e adoração a Deus. 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Abraço, pastor Eduardo, toda a família, todo o pessoal da Malacacheta, aquele abraço. Obrigadão pelo carinho, obrigado pela audiência. Nós temos também aí a grande programação que vai acontecer dia 9 e 10. Aonde? 9 e 10 vai acontecer. É um abraço, meu amigo Alexandre. Obrigado aí pelo carinho, obrigado aí pela audiência. Meu amigo Alexandre aí, na grande programação que vai acontecer dia 9 e 10 de outubro, é o Adore Fest, AD Brasil aí, Santa Luzia 1, apresenta concurso de banda, de bandas Adore Fest, dia 9 e 10 de outubro, você pode fazer as inscrições, tá bom? Pode fazer inscrições, colocar sua banda para adorar também o nome do Senhor, vai ser uma bênção, então você e sua família pode adquirir, vai fazer a inscrição. Você tem uma banda, um instrumental na sua congregação, tem um ou dois vocalistas, mais de um vocalista, procure aí, a equipe aí, é meu amigo Alexandre, tá bom? Um abraço, só entrar em contato com 99130-2736, 99130-2736, 99130-2736, um abraço, meu amigo Alexandre. Muito obrigado aí pelo carinho, obrigado pela audiência. Vamos lá, tá bom? Vamos lá nessa grande programação, dia 9 e 10 de outubro. Já escreveu a sua banda? Alexandre, mais uma vez está aberto aqui o espaço. Se quiser ligar para cá para o senhor falar, como é que está aí o andamento das inscrições, pode ficar à vontade, tá, meu amigão? O programa aqui é nosso, pode ficar à vontade. É para divulgar esses eventos mesmo. Um abraço, meu amigo Alexandre, toda a equipe aí da organização do evento do Adore Fest, dia 9 e 10 de outubro, na Rua Felipe, Avenida Felipe Barbosa Monteiro, 1274, no bairro Santa Luzia, da congregação do bairro Santa Luzia. Meu abraço a todos aí, brigadão. 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Um abraço, irmão Reinaldo e Banjanete. Um abração, obrigado pela sintonia ao programa Fé em Ação. Então vamos caminhando com Fé em Ação. Daqui a pouco tem culto 18:24. Tá bom? Vamos caminhando com hoje. Olha aí, nós tivemos no bastidor da política. Bastidores da política, nós tivemos situação complicada aí, tá bom? Hélio Lopes, junto à equipe do Hélio Lopes, juntamente aí com o Jalcio Renier, teve um rala-rala aí, um negócio, E aí, o que você me diz? Tá bom? Teve uma confusãozinha gerada por aí nos bastidores. Já o CNE procurou, fez um boletim de ocorrência de tudo que aconteceu. Daqui a pouco a gente falar sobre esse assunto que esquenta. Hoje é São 16. Está se aproximando 4 de outubro. E se aproximando 4 de outubro, muitas coisas vão acontecer na cidade. Muitas coisas vão acontecer. Cuidado, não troque o seu voto por seja enganado por aí. Cuidado com quem voltou aí num monte de coisa contra você, contra a tua família, tá bom? Tenha cuidado, comece a pesquisar aí, tá bom? Comece a pesquisar de gente que voltou aí em algumas coisas aí contra você, contra a sua família, contra o síndrome de Down, que não pode receber uma DPC, contra menino aí, criança que tem aí o autismo de nível 1, também não podia receber. E aí teve alguns deputados de Roraima que votaram. Veja quem são que votaram dizendo que era para cortar. Tenha cuidado, hein? Tenha cuidado. Tá bom? Vamos botar esse povo aí e vamos cuidar do Senado, hein? No Senado, vamos ter cuidado. Você viu o que aconteceu ontem lá no Supremo, porque precisamos de um Senado forte, de um presidente de Senado que tenha coragem de colocar o impeachment de um ministro do Supremo Tribunal Federal. Sabe por que aquilo está acontecendo? Porque o presidente do Senado está aliado, está no mesmo barco, estão andando no mesmo barco, estão na mesma janta, nas mesmas festas, nos mesmos movimentos, tá bom? Então aí não tem coragem. Se a gente botar senadores aí, meu, de esquerda, que está se vestindo de direita, se botar de esquerda lá, meu amigo, e o Flávio Dino assumir a presidência do Senado, do Supremo, aí você vai ver, meu, tá bom? Você vai ver a porca trouxe o rabo se não for bicó. É bem aí, tá bom? Então tenha cuidado. Eu vou dizer para você, tenha cuidado. Ah, nós somos Estado de Direito. A gente é Estado de Direito para votar em presidente. Mas quando vota em deputado e senador, a gente escolhe um monte de gente de esquerda para não representar lá, que a gente não está lá. Eles fazem o que querem. Então tenha cuidado, tá bom? Só mais uma vez um aviso para você. Lula cobra Fachin. Olha aqui, ó. Lula cobra Fachin para a solução da crise do STF. Isso não pode atrapalhar o processo eleitoral. Eu... Eu sou leigo sobre essa parte, mas eu vou dizer, pastor Daniel, que está me acompanhando agora, meu amigo pastor Daniel, um abraço, meu amigo Diegão, um abraço a toda a família do pastor Daniel, missionário Cristiane, meu amigo Meg, do 13, me dando carona, me dando audiência, meu abraço, obrigado pelo carinho. Olha, eu vou dizer, viu, eu quero mandar meu boa noite, meu abraço também a meu amigo evangelista Jean. Eu quero que você opine comigo no programa hoje. Opine, me dá sua opinião de um julgamento daquele no Supremo. Que o próprio presidente ficou com medo do Flávio Dino. O Flávio Dino foi para boicotar a festa, bagunçar a reunião. E ele fez o que quis, bagunçou, votou, depois tirou o voto, pediu visto, de 90 dias para calar tudo. E o presidente não soube conduzir, porque ele, como presidente da corte, tá bom? Ele tinha que botar ordem no decorrer, ele não podia deixar acontecer aquilo que aconteceu. Mas sabe por que fizeram isso? Porque viram, sabe a fragilidade que ele tem. Porque são farinha do mesmo saco. O que é isso? É não, é na feira sim. Na feira, você vai lá, o cara compra um saco de farinha e ele separa ela em 4 sacos. Aí o cara vai comprar, vê essa aqui, ele vai comprar a mesma farinha achando que é outra farinha. Entendeu? Ele faz a publicidade dele, ele coloca um pouco aqui, um pouco aqui, um pouco aqui, o cara vai testando, rapaz, eu vou ficar com essa aqui, sendo a mesma farinha, por isso que eu disse o farinha do mesmo saco. São pessoas que têm a mesma ideologia, a mesma linha de pensamento e vai para bagunçar. E aí eu quero ver o povo participando. Vem ação, boa noite, o povo fala, paz do Senhor, pastor Daniel. Opa, só um momentinho, mano. Vamos agora. Olha aí, meu pastor.
3: Tem ação. E infelizmente nós assistimos, né, pastor, mais um espetáculo. Ali foi um espetáculo, né, de militância da esquerda. Nós não assistimos, o Brasil parou para assistir o que seria uma sessão do STF, mas o que nós vimos foi um espetáculo de militância, né? Os ministros falando em tom alto, Flávio Dino dizendo que a toga dele era igual a toga do presidente, era a mesma toga que ele usava, ou seja, se nivelando, né, colocando o mesmo nível. O que nós vimos ali foi um show, foi um espetáculo de militância partidária. Agora, é bom nós pensarmos se a população brasileira, se o eleitor, se o cidadão de bem, ele ainda suporta mais 4 anos dessa mesma desordem que nós assistimos ontem, que nós presenciamos. A questão é o seguinte, é bom nós pensarmos que o próximo presidente vai poder indicar mais 4 ministros.
2: Sim.
3: O próximo presidente vai indicar mais 4 ministros. Um outro detalhe que a gente também não pode esquecer, nem menosprezar, é que ano que vem o presidente do STF está cotado para ser Alexandre de Moraes.
2: É ele mesmo.
3: Então, se esse pedido de vista de Flávio Dino se prorroga por mais 90 dias e outro pede mais 90 dias, vai chegar ano que vem ele como presidente, e se a direita não ganhar, nós vamos ter, junto com Alexandre de Moraes como presidente do STF, vamos ter mais 4 ministros indicados pelo presidente que foi eleito. E é bom nós sempre pensarmos, que eu não sei se a gente suporta continuarmos sendo decepcionados com mentiras de político. O senhor bem falou aí, pessoas que estão se travestindo de centro-direita, de direita, que vestem uma camisa amarela, que usam as cores amarelas, como a questão do Senado, que os dois senadores que estão pontuando praticamente o primeiro colocado, ele se diz de direita, ou ela se diz de direita, e a gente não sabe se realmente é ou não, mas que está pontuando como primeira eleita no Senado, se diz de direita, e a gente tem as dúvidas aqui, viu? Então, é bom o eleitor pensar, nós vamos mandar quem para lá? Para quem que nós vamos mandar para lá? Eu não sei, volto a dizer, eu não sei se a gente continua, pastor Luiz Mário, se a gente ainda aguenta ser decepcionado com mentira, ou se a gente ainda suporta, né, ver esse desmando, essa decepção que a gente está convivendo e arrastando ao longo de praticamente 3 anos e meio, que é o mandato do presidente Lula. Eu fico aqui muito preocupado, principalmente no estado de Roraima, como o senhor bem falou, que é um estado de direita, mas que pode estar mandando para lá até 2 senadores que não são de direita, são de esquerda, são socialistas. Fica aqui a minha observação, e a gente precisa prestar muita atenção, pastor, nesse cenário atual que nós estamos vivendo. Obrigado, pastor, pela oportunidade. Diegão está aqui, acabei de chegar. Diego está aqui colado no rádio dele. E a Cris também. Obrigado, pastor Luiz Mário. Saudações.
2: Um abraço, pastor Daniel. Muito obrigado pela sua colaboração conosco no programa. Nós temos aqui o povo participando, 99116-1059. Irmão Jairo, fale comigo, irmão Jairo.
4: Luiz Mário, a paz do Senhor, meu pastor. Como é que o senhor está? Estou de volta, irmão Jairo.
2: Oi, irmão Jairo.
4: Pastor.
2: Oi.
4: Eu queria fazer uma denúncia, pastor, sobre aquele terreno lá na rua Peixe Agulha. Pastor, antes de ontem, pastor, lá, por o terreno estar aberto, não ter passagem e acesso aos vagabundos lá dentro. Isso. Uma moça ontem foi estuprada, pastor, lá, violentada, tomada o celular, a moça vivendo do colégio, 6 horas da tarde, ela foi estuprada, e tem que ter uma providência da prefeitura para mandar fechar aquele terreno, que o pessoal continua jogando lixo lá, e agora os malfeitores estão atacando as pessoas, os noiados lá que fuma droga lá dentro, pastor. É o irmão Jairo. É uma denúncia, pastor. Tem que caçar o dono desse terreno para ele mandar fechar lá aquele terreno, pastor. Nos ajuda.
2: Valeu, irmão Jairo. Muito obrigado. Esse terreno fica na rua Peixe Agulha, no bairro Santa Tereza. Nós já falamos dele aqui sobre... Ele estava muito cheio de lixo. Porém, foram lá, deram uma limpada. Mas agora, segundo o irmão Jairo, me traz essa informação, que realmente é complicado. Ali agora, os vândalos lá, os vagabundos, o céu que não tem nada a fazer, ficam ali atacando, atacaram uma moça, tomaram o celular, violentaram ela, isso é lamentável. Chamamos aí a Prefeitura Municipal de Boa Vista, ou o proprietário desse terreno, na rua ali, Peixe Agulha, no bairro Santa Tereza, que ele realmente resolva, fecha aquele terreno, vende para alguém, se não tem, não quer construir, vende, resolve o problema, passa para outra pessoa, para que ele possa cuidar, tá bom? É o que a gente pede aí, os moradores do Santa Tereza, pede carecidamente aí, o proprietário do terreno na rua Peixe Agulha, no bairro Santa Teresa. É, irmão Jairo, um abraço. Muito obrigado, irmão Jairo, pelas informações. Irmão Francisco chegando por aqui. Boa noite, irmão Francisco.
5: Boa noite, pastor Luiz Mário. Estou na escuta do programa. Que Deus abençoe o senhor. Todos estão na escuta, é Rai Parente, minha família, toda aí que estão na escuta do estado de Roraima, em Boa Vista, né? No Brasil, que Deus abençoe, nos hospitais, na penitenciária, os taxistas, cada um. Pastor, esses ministros têm um rabo preso, pastor. Cada um deles, pastor. E aí, se deixar, o Alexandre de Moraes não vai ser... como é, investigado, né, pastor? E tenha cuidado que ele pode também assumir ali o presidente, né? O Supremo, né? Ali o tribunal, né? Porque ele quer o... Eu vim falar que ele quer o que vai ficar no ligando aqui, né? Então... Essas coisas tá meio complicado, né? Muita gente tá preso, né? Então, é como o senhor disse, tem muita gente novo, né? Assim que queira fazer, né? Realmente, de mudar a forma de ser hoje, né? Com as pessoas ali, né? Os ministros têm uns 8 anos só, né? Ou, né? Porque aí, pô, natalista aí, cada dia fazendo as coisas mais que não vai agradar nenhum de nós, né? Que Deus abençoe. Boa noite, pastor. O Fachin, que é o presidente supremo lá, meu irmão, acho que ele, os ministros querem fazer gato sapato com ele, né? Porque do jeito que o menino fazia, né? O Gilmar Mendes, né? Que é o mais velho dali da corte, né? E os outros querendo, pastor, e ele só, né? Então, eu acho que ele tem que botar quente, porque ele tá muito devagar para ser o presidente supremo, né? Porque, ou alguma coisa tem a mais, né? Porque ele, o pessoal fazia, os meninos faziam galho e sapato com ele lá no um dia lá em votação, tá? Mas...
2: Eu vou dizer, se fosse o Alexandre de Moraes, se fosse o presidente, nenhum chiava na frente dele. Nenhum levantava daquele jeito. 99116-1059, o povo participando. Já já a irmã Silvana vai falar comigo. Meu abraço, 18 horas e 36 minutos. Vamos falando aqui, agora nesse momento estava falando sobre o cenário para Moraes, tá bom? O cenário para Moraes e Mendonça, caso o empate seja julgamento sobre, caso o empate sobre julgamento prevalece. A sessão histórica do Supremo Tribunal Federal, STF, foi suspensa ontem, dia 15, após o ministro Alexandre de Moraes pedir vista de uma questão para análise conjunta dos casos que examinam a atuação de Alexandre de Moraes e André Mendonça. O placar foi paralisado em 4-3 para que os fatos sejam averiguados separadamente. Entretanto, a expectativa que ocorra um empate sobre o tema com o retorno da ação. Nesse primeiro dia de análise, os ministros se concentraram em discutir a questão de ordem apresentada pelo decano Gilmar Mendes. O magistrado defendeu que o caso envolvendo suposta troca de mensagem entre Moraes e Daniel Valcaro volta a ser julgado em conjunto com o processo que trata de acusações de probabilidade de interferência em investigações relatadas por Mendonça. A discussão sobre a unificação dos casos pode, porém, caminhava para um empate quando a sessão foi interrompida pelo pedido de vista, sem que houvesse uma definição. Com isso, a análise da questão de ordem ficará suspensa por 90 dias. Na interpretação de Álvaro Jorge, professor de Direito da Fundação Getúlio Vargas, o uso do voto desempate fica condicionado à classificação jurídica do ato do analisado. Esse fator é crucial para entender um possível resultado de uma decisão do presidente da corte, Edson Fachin, após o voto de Dino. O especialista reforça que, caso seja avaliado como questão administrativa, Fachin deve desempatar. Entretanto, se nesse momento a percepção for de que já está diante de um processo de natureza criminal, a regra de empate deve atuar no benefício do denunciado. Por outro lado, outra percepção é de que o fato da questão de ordem terminar empatada também pode ser interpretada pela corte no sentido de que não houve maioria para derrubar o procedimento estabelecido de forma como foi organizada por Fachin. Marcelo Crespo, advogado, coordenador de Direito da Escola Superior de Propaganda e Marketing, avalia que o pedido de vista de Dino paralisou completamente o desdobramento praticado, desdobramento práticos e análise. Ele explicou que o judiciário exige um encadeamento formal de atos de que a corte votou apenas no rito do início de um possível apuração contra Moraes. Como eventual lentidão do processo, especialistas destacam a possibilidade de equipamento do discurso de prazo legal. Ocorre-se risco exclusivo de tanto tempo para levar ao caso eventualmente prescrever. Ou seja, perder a possibilidade jurídica de colocar uma punição contra o ministro pela demora. CNN Brasil, a nossa fonte. 18:40, daqui a pouco, a partir das 19:30 na sede nacional, nós temos culto da quarta de milagres hoje, tá bom? Eu vou dar uma pausa aqui e chamar aniversariante. Hoje está aniversariando a missionária Sueli, diretora ali do IADEP, do Instituto, tá bom? De Instituto da AD Brasil, está completando mais um ano de vida. Quero parabenizar aqui a missionária Sueli, pela passagem do seu aniversário, que essa data se repita por muitos e muitos anos, que seja portadora de muita saúde, sucesso na sua vida e também na vida espiritual, na vida profissional. Parabéns à missionária Sueli pelo seu aniversário. Feliz aniversário!

0: Parabéns, missionária Sueli, que Deus continue lhe abençoando e dando uns anos de vida. A irmã Silvânia chega por aqui. Boa noite, irmã Silvânia.
1: Boa noite, após o senhor, Luiz Mário, como é que o senhor está? Como é que está a família? Aqui está todo mundo bem, graças a Deus.
0: Que bom.
1: Um alô para meu esposo Francisco Rodrigues, minha filha Francivânia e minha neta Isa Laís, Gabriela e Eduarda. E a todos os ouvintes como lotações, todas lotações, todos. Um alô para o Ronildo, irmão Nivaldo, os irmãos do Cheiro Verde.
0: Epa!
1: E o Kaique lá do Rio do Guaraná. E também ali para os irmãos da pizzaria do Caça, ali do aeroporto. Materezinha, Rosilda, Zanetti. Os demais ouvintes, seu meu alô, meu abraço. Tenham todos uma boa noite, na paz, Deus, Senhor Jesus Cristo. Fique todos com Deus, porque nós
2: vamos!
0: Irmã Silvane, todas as suas vinhetas chegando por aqui. Meu amigo Felipe Salles. Fala, Filipão.
3: Tudo bem?
0: Tudo bem.
3: Ei, pastor, não ouvi o senhor tocar feliz aniversário pra mim no dia 11, pastor. Na sexta-feira, ó, pastor. Mas tudo bem, pastor. Nossa amizade continua, viu? Um abraço. Hoje eu não consegui trazer as notícias pro senhor, pastor, porque hoje no horário do seu programa eu não tava saindo de casa. Mas eu tô saindo agora. Se der tempo, pastor, daqui pra 7 horas a gente manda notícias.
0: Felipe, se você fez aniversário de 11, eu não sabia do seu aniversário, mas vou tocar parabéns agora. Ainda tá no mês, né? Tá no mês, é 16, tem poucos dias ainda. Né? Vamos botar. Me perdoe porque não me passaram informação. Eu tô fazendo aqui da missionária porque me pediram aqui, tá bom? Vamos lá. Vamos lá. Feliz aniversário, meu amigo Felipe Salles. Solta a mamadeira e vamos lá, bebê.

0: Por isso que ele não voltou, porque a imprensa areia aí saiu fora.
1: É, meu amigo, todo mundo aí tem. Todo mundo tem um leitinho aí, né? Aí, meu amigo, eu botei o parabéns pro senhor, viu? Tranquilo. Aí chega uniformizado, chega de qualquer maneira, entendeu? É. Tudo bem, senhor? Contratei um dia, nunca mais voltou para fazer o trabalho, só foi um dia. Eu dei informação aí, não chega, né? Não chega. Muito bem, nós estamos de 18 horas e 45 minutos. E aí, Lula cobra Fachin para a solução da crise no STF. Isso não pode atrapalhar o processo eleitoral. O presidente candidato à eleição, Luiz Inácio Lula da Silva, do PT, cobrou o ministro e presidente do Supremo Tribunal Federal, Edson Fachin, para que o magistrado solucione a crise no STF envolvendo os ministros da corte, o banqueiro Daniel Valcaro, para que isso não interfira nas eleições de outubro. Presidente Fachin tem responsabilidade de não permitir que isso atrapalhe o processo eleitoral, porque as pessoas que criaram o Banco Master foram eles, disse Lula. A declaração foi feita durante a participação do presidente no podcast Desce a Letra, nesta quarta-feira de 16. O presidente ainda chamou Valcaro de mafioso, que a situação do STF faz mal à República. Acho que está acontecendo na Suprema Corte não é uma coisa boa, porque significa que aquela mafioso chamado Valcaro envolveu todo mundo, avaliou. Ali Lula afirmou ainda que qualquer pessoa que tenha cometido um delito deve responder pelos seus atos. O que eu defendo é que é o julgamento justo, com direito de defesa, mas se pessoa cometeu um delito, a pessoa tem que pagar o preço. Isso vale para mim, vale para Alexandre de Moraes, vale para Fachin, declarou. Ainda no mesmo tema, durante o podcast, Lula também disse não ter sido durante o seu mandato que o ministro STF Alexandre de Moraes foi indicado à corte. Eu não era presidente quando Alexandre de Moraes foi indicado para ministro do Supremo Corte, enfatizou Lula. Afirmou que Flávio divulgou um vídeo na terça-feira, dia 15, atribuindo ele a responsabilidade por Moraes. Ao responder o adversário, porém, Lula errou ao afirmar que Flávio era senador quando Moraes foi indicado a sugerir que ele teria votado a indicação. O ministro foi escolhido pelo então presidente Michel Temer em 2017, enquanto Flávio tomou posse ao Senado em 2019. A avaliação do petista, a ofensiva de Flávio contra Moraes está ligado às decisões do ministro contra o seu pai e os envolvidos nos atos golpistas. A bronca dele, do Alexandre de Moraes, o que é o ministro prendeu o pai dele, os golpistas que tentaram fazer 8 de janeiro, afirmou que tentaram fazer o 8 de janeiro. Afirmou ele ainda não quer brigar com Alexandre de Moraes por causa do Banco Master. Jovem Pan News, a nossa fonte. É, meu amigo, tem muita água a passar debaixo da ponte, tá bom? Muita água. Prazo de validade dos concursos público de Roraima é suspenso durante as eleições. A Assembleia Legislativa de Roraima aprovou ontem, dia 15, um projeto de lei de 52/2026, que suspende a validade de concursos públicos do Estado durante as eleições deste ano. Além disso, o texto ainda prevê que a suspensão ocorre no intervalo de 3 meses que antecede o pleito eleitoral, a data da posse dos candidatos e candidatos eleitos. A validade do concurso e o prazo restante voltarão a ser contabilizados normalmente a partir do dia útil após o término do período eleitoral. Também serão preservados todos os direitos dos candidatos aprovados e classificados. A proposta foi apresentada para garantir que os direitos dos candidatos aprovados sejam preservados, tendo em vista a lei das eleições, que estabelece restrições e nomeações dos servidores públicos em período eleitoral, que pode comprometer o prazo de validade dos concursos. Com a aprovação do plenário, agora a proposta segue para análise da sanção do Poder Executivo. Fora de Boa Vista, a nossa fonte. Eu gostei. O cara não vai fazer mais campanha em cima de concurso público. Ninguém. 18h49. Epa, 18h49. Daqui a pouco, a partir de 19h30, tem culto na SEG, às 20 horas, transmitido aqui pela Parente FM. LDO de Boa Vista é aprovada com a emenda que prevê recursos para a creche noturna. Ah,

fazer uma creche noturna. Aí a mãe vai pra festa, como é que é o negócio? Eu não entendi, mas eu vou entender que o Sabarilove agora. Tudo bem. Uma emenda apresentada pelo vereador Carol Dantas, do PSD, incluiu a creche noturna entre as prioridades orçamentárias de Boa Vista 2027. A proposta foi aprovada durante a sessão da Câmara Municipal realizada ontem, 15, incluindo na votação a Lei de Diretrizes Orçamentárias LDO, nesta quarta-feira, 16. A emenda altera o anexo de metas, prioridades LDO, dentro do programa A Primeira Infância, Primeira Infância, estabelece o respaldo e orçamentário para oferta de atendimento noturno nas creches municipais. A iniciativa busca atender principalmente as mães responsáveis que trabalham ou estudam à noite. Tudo bem? Trabalham ou estudam à noite. Agora, eu acredito que tem que ter um documento em mão dizendo para essa mãe que ela estuda ou trabalha. Porque a mãe chega lá e diz, olha, vou matricular e vai pra balada por aí. Né, irmã cara? Trabalha e estuda à noite. Nem enfrenta dificuldade por não ter uma rede de apoio para cuidar das crianças nesse período. A vereadora ressaltou que o serviço deverá ser estruturado de acordo com a necessidade das crianças, garantindo alimentos, descanso, segurança, acompanhamento de profissionais capacitados. A creche noturna não pode ser apenas uma extensão no horário convencional. Ela precisa oferecer acolhimento adequado, respeitar a rotina das crianças, garantindo tranquilidade para as famílias que dependem desse atendimento, destacou. A LDO define as prioridades e orienta a elaboração do orçamento municipal. Com a aprovação da emenda, caberá ao Poder Executivo prever na Lei Orçamentária Anual, a LOA, o recurso necessário para a implantação do serviço. Carol Dantas afirmou que continuará acompanhando a elaboração e execução do orçamento para que a iniciativa avance. Agora, nosso trabalho será acompanhar a exclusão dos recursos da LOA, cobrar as providências necessárias para que essa política pública saia do papel. Creche noturna representa mais uma proteção para as crianças e mais oportunidade para mães e pais de Boa Vista. É concluiu. Roraima 1, a nossa fonte. Epa, vamos lá. Gostei, Felipe, gostei. Vamos organizar. Patrulha Maria da Penha, 18h52, a última notícia que eu vou trazer para você hoje. Boa Vista ficou parado a partir de 8 horas da manhã. É uma situação totalmente complicada de uma jovem senhora chegando no seu estabelecimento de trabalho e de repente é atendida por um homem que é, segundo ela, segundo a história, era namorado, esposo, é um negócio complicado demais. E quando esse negócio faz essa... quando eles fazem aí essa proteção contra a mulher, me parece que o homem fica mais valente. Entendeu? Acredito que sim. Então, nossos sentimentos à família, de modo em geral. Aí, como é que tá o pai, como é que tá a mãe, de um lado e do outro também. Não é legal? Então, a Patrulha Maria da Penha esteve com a vítima do feminicídio um dia antes do crime. Então, foi ontem. Diz a Polícia Civil. A Polícia Civil de Roraima investiga o feminicídio de Thelma de Melo Maria Faria, de 36 anos, ocorrido por volta das 7h20 desta quarta-feira, 16, em uma clínica localizada na Avenida Maranhão de Melo, no bairro Messejana, em Boa Vista. O autor do crime é Diego de Souza, de 32 anos, ex-marido da vítima. Foi localizado morto, posteriormente, dentro de um veículo de Thelma, no bairro Jardim Floresta, em circunstâncias que inicialmente indicam suicídio. Segundo o delegado da Delegacia Geral de Homicídio, Tiago Alexandre, a Polícia Civil foi acionada inicialmente para atender uma ocorrência de homicídio na clínica. Ao chegar no local, a equipe constatou a morte da mulher e o início imediatamente dos levantamentos para identificar a autoria esclarecida dinâmica do crime. Conforme o primeiro levantamento, as imagens de segurança e outros elementos obtidos durante a apuração indicaram que Diego foi até o local de trabalho da ex-companheira e efetuou 5 disparos contra ela. Após o crime, ele fugiu utilizando o veículo da vítima.
Foi realizada uma perícia no local do crime e o corpo da vítima foi levado ao Instituto Médico Legal para ser periciado. Ainda segundo Tiago Alexandre, as equipes passaram a realizar buscas pela suspeita e pelo automóvel. Diego foi localizado posteriormente, já sem vida, dentro de um carro de Telma. Ele fugiu no veículo da vítima. Durante as diligências, foi localizado morto dentro de um automóvel. Todos os indícios, nesse momento, apontam para um possível suicídio, mas essa circunstância também será esclarecida pela investigação, afirmou. Uma arma de fogo foi apreendida no local onde Diego foi encontrado. Será encaminhada para o exame de periciais. O veículo pertence à vítima, também foi apreendido. Após os procedimentos necessários, será entregue aos familiares. Durante a investigação, a Polícia Civil verificou que Telmo havia procurado o plantão central especializado no dia 7 de setembro para registrar um boletim de ocorrência envolvendo Diego. Conforme informações apresentadas pela delegada da Delegacia Especializada de Atendimento à Mulher, a Carla Gabriele, que acompanha os procedimentos relacionados à morte de Telmo Melo, ao procurar a unidade policial, a vítima relatou que o casal havia se separado, posteriormente retomado o relacionamento. Na ocasião, a vítima relatou ter sofrido agressões físicas, ofensas e ameaças de morte. Diante da situação, Telma solicitou a medida protetiva de urgência, que foi deferida pelo Poder Judiciário no mesmo dia. Também informou que a Patrulha Maria da Penha esteve com a vítima na terça-feira, dia 15, um dia antes do crime, ontem. Segundo informações levantadas, até o momento, não há registro da nova aproximação ou descumprimento de medida protetiva por parte de Diego naquele período. Essas informações, segundo a delegada, integram o conjunto de elementos analisado pela Polícia Civil para reconstruir a sequência dos acontecimentos e esclarecer integralmente o feminicídio. Fora de Boa Vista, a nossa foto. Meus sentimentos a todas as famílias. Meus sentimentos, amigo. Quando eu vi isso aqui, logo pela manhã, para mim, bateu uma tristeza muito grande, porque o ser humano, sem Jesus no coração, ele faz muita decisão errada. Jesus é o caminho, a verdade e a vida. Coloque Jesus primeiramente na sua vida, na sua casa e na sua família. Fico por aqui com fé em ação, agradecendo a você pelo carinho, pela audiência, e faço convite para amanhã, a partir das 18 horas, se Deus permitir, estamos de volta na Parente FM, na Rádio Nossa Voz, com mais um Fé em Ação. Uma ótima noite. Tamo junto, juntos somos mais fortes. Com Deus na frente, a vitória é certa. Marcelo, bom culto a todos. Já, a partir das 8 horas, tem. Pra mim, fica aqui pela parede.

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1: Lá em cima, declara isso, vamos.
0: Aqui é lugar de adoração. Sem a tua presença nesse lugar não tem nenhum sentido.
1: Diga o nome mais lindo, diga assim: Jesus, eu preciso te confessar uma coisa hoje aqui, de coração aberto. Não, melhora, diga: Jesus, escute-me agora, eu preciso te falar.

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0: cabeça, faz alguma coisa aqui.
1: Aleluia. Glória.

0: 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As notícias do governo federal que movimentaram o país no dia de hoje.
1: Olá, boa noite.
2: Uma boa noite para você que nos acompanha em todo o país.
1: Quarta-feira, 16 de setembro de 2026.
2: E vamos ao destaque do dia.
1: Brasil cria política nacional para minerais críticos e estratégicos.
2: A ideia é produzir mais e agregar valor aos recursos naturais brasileiros. Gabriela Noronha.
3: A lei cria uma política nacional voltada a minerais considerados estratégicos para o país, além de estabelecer incentivos fiscais e instrumentos de financiamento para o setor.
1: Segurança Pública.
2: Forças integradas de combate ao crime organizado deflagraram uma operação em 19 estados.
1: E mais de 500 milhões de reais foram bloqueados de organizações criminosas. Claudimário Carvalho.
4: A operação investiga crimes como tráfico de drogas e armas, lavagem de dinheiro, homicídios, extorsão e atuação de organizações criminosas violentas.
2: Problemas com plano de saúde.
1: Saiba como acionar a Agência Nacional de Saúde Suplementar em busca de orientações. Cleide Lopes.
5: A ANS disponibiliza um serviço gratuito para orientar os consumidores sobre seus direitos e as regras dos planos privados de saúde no Brasil.
2: Hoje, na apresentação da Voz do Brasil, Nazi Brum e Mariana Jungmann.
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2: Foi sancionada agora há pouco a Política Nacional de Minerais Críticos e Estratégicos.
1: A nova lei busca agregar valor à indústria nacional, utilizando esses recursos naturais, além de fomentar a pesquisa e a inovação.
2: Vamos ouvir os detalhes agora na reportagem de Gabriela Noronha.
3: A lei sancionada nesta quarta-feira cria uma política nacional voltada a minerais considerados estratégicos para o país, além de estabelecer incentivos fiscais e instrumentos de financiamento para o setor. Márcio Elias Rosa, ministro do Desenvolvimento, Indústria, Comércio e Serviços, detalhou como a norma pode ser utilizada para fomentar a atividade industrial do país.
6: São 51 artigos, 9 instrumentos legais, todos eles associados àquilo que é essencial. E é essencial desde a lavra, pesquisa, o beneficiamento, a transformação, a mineração urbana. Ou seja, nós estamos falando de uma atividade integrada e de uma política que quer transformar o que nós já temos em abundância em inovação e assim ampliar a nossa competitividade industrial.
3: Minerais críticos são aqueles necessários a setores importantes da economia e cujo abastecimento possa estar sujeito a riscos, seja pela dependência externa ou outras questões geopolíticas. Um exemplo é o potássio, utilizado na produção de fertilizantes e essencial para a agricultura. Já os minerais estratégicos são essenciais para o desenvolvimento tecnológico, com redução de emissões de gases do efeito estufa.
7: Vale para as plataformas com mais de 1 milhão de usuários cadastrados menores de 18 anos. E esse primeiro relatório deve abranger o período de 1º de janeiro a 30 de junho de 2026. Lorena Gilberte Coutinho, diretora da Agência Nacional de Proteção de Dados, a ANPD, destaca que o relatório é importante para famílias, pesquisadores e toda a sociedade, além dos órgãos de proteção.
8: Esse tipo de instrumento, ele vai possibilitar que pesquisadores, até que pais e famílias possam ter, né, um maior esclarecimento sobre, né, se essas plataformas estão recebendo muitas denúncias. É também um instrumento importante para que os próprios pais e responsáveis possam fazer escolhas, controlar mais quais aplicativos os seus filhos utilizam, né, e como fazer esse tipo de controle.
7: Plataforma Discord teve a funcionalidade de transmissão ao vivo suspensa no Brasil até que a empresa comprove a adoção de medidas para proteger crianças e adolescentes. A medida faz parte do processo de fiscalização instaurado pela ANPD para apurar possíveis falhas na proteção desse público no ambiente digital. E além do Discord, a agência segue com a fiscalização e o monitoramento, inclusive de lojas de aplicativos. É o que explica Lorena Gilberti Coutinho.
8: Para verificar a adoção de sinais de idade, né, os mecanismos de verificação de idade por parte de lojas de aplicativo e sistemas operacionais em relação às empresas Apple, Google e Microsoft.
7: A ANPD recebe denúncias de violação pela página na internet gov.br/ANPD. Reportagem Luciana Colares de Holanda.
2: As Forças Integradas de Combate ao Crime Organizado deflagraram hoje operação em 19 estados.
1: O objetivo é o enfrentamento ao tráfico de drogas e de armas, à lavagem de dinheiro e a organizações criminosas violentas.
2: As decisões judiciais determinaram bloqueios superiores a R$508 milhões, incluindo imóveis, veículos, ativos financeiros e outros bens vinculados a organizações criminosas investigadas.
4: As Forças Integradas de Combate ao Crime Organizado, as FICOs, deflagraram nesta quarta-feira a Operação Força Integrada 4, com ações simultâneas em 19 estados. Ao todo, foram expedidos 173 mandados de busca e apreensão, além de 44 prisões em flagrante durante as diligências. A operação investiga crimes como tráfico de drogas e armas, lavagem de dinheiro, homicídios, extorsão e atuação de organizações criminosas violentas. As decisões judiciais também determinaram o bloqueio de mais de R$508 milhões em bens e ativos financeiros. Até agora, 29 imóveis e 18 veículos foram apreendidos, além de armas, munições e drogas. Claudimário Carvalho, para a Voz do Brasil.
1: Problemas com a marcação de procedimentos, reajustes e outras dificuldades com planos de saúde estão entre as reclamações dos consumidores.
2: Para orientar quem enfrenta esse tipo de situação, a Agência Nacional de Saúde Suplementar, a ANS, oferece canais gratuitos de atendimento. Confira na reportagem.
9: A gestora Karen Nascimento tem plano de saúde há muito tempo, mas sempre tem problemas com ele, principalmente com a marcação de procedimentos.
10: Sempre atraso de agendamentos, procedimentos que não são autorizados no tempo hábil.
9: Já o funcionário público Manuel Freire reclama dos aumentos do plano de saúde, que considera abusivos.
11: Todo ano aumenta e a oferta, você não sabe se a rede aumentou, se a rede diminuiu.
9: Para solucionar problemas e reclamações como estas, a Agência Nacional de Saúde Suplementar, a ANS, disponibiliza um serviço gratuito para orientar os consumidores sobre seus direitos e as regras dos planos privados de saúde no Brasil. A diretora de fiscalização da agência, Eliane Medeiros, explica qual o primeiro passo.
12: Quando o consumidor tiver um problema com o plano de saúde, a primeira orientação é procurar a própria operadora e guardar o número do protocolo desse atendimento. Agora, se o problema não for solucionado, aí ele pode procurar a ANS e registrar uma reclamação. A reclamação é encaminhada à operadora, que tem até 5 dias úteis para solucionar problemas de atendimento de saúde, como negativa de cirurgia, exame ou consulta.
9: Eliane Medeiros alerta ainda que, ao contratar um plano de saúde, o consumidor deve ficar atento às regras pré-estabelecidas.
12: É importante que o consumidor conheça bem as características do plano que contratou. Também é importante guardar o contrato e qualquer outro documento relacionado ao plano. Conhecer previamente as regras do plano também é uma forma de exercer seus direitos.
9: Em caso de qualquer problema com o plano de saúde, o cidadão dispõe de 3 canais principais para fazer uma reclamação. Pela internet, no site da ANS, no endereço gov.br/ANS, ou por telefone, gratuitamente, no número 0800-701-9656, de segunda a sexta-feira, das 9 às 17 horas. Para pessoas com deficiência auditiva, o número é 0800-021-9656. 2105. Mas se a pessoa preferir fazer a reclamação presencial, é preciso agendar o atendimento nos núcleos de fiscalização da ANS. Reportagem Cleide Lopes.
1: O pagamento da parcela de setembro do Bolsa Família tem início nesta quinta-feira.
2: O Ministério do Desenvolvimento Social, Família e Combate à Fome informa que a greve dos bancários não vai interferir no repasse.
1: Nesta quinta-feira, dia 17, tem início os repasses do Bolsa Família de setembro. As transferências ocorrem até o dia 30 deste mês. O pagamento é feito de acordo com o último dígito do número de identificação social, o NIS, que cada beneficiário tem no cartão do Bolsa Família. Recebem primeiro famílias com o NIS terminado em 1 e assim sucessivamente até o NIS final 0. Este mês, o valor médio do benefício é de R$ 678,18. Para verificar a situação do benefício, extratos e valores, o beneficiário pode consultar os aplicativos do Bolsa Família e Caixa Tem. O Disque Social, pelo número 121, também está disponível para atendimento ao público. A ligação é gratuita de todo o Brasil. O Ministério do Desenvolvimento e Assistência Social, Família e Combate à Fome informa que a greve dos bancários, que envolve a Caixa Econômica Federal, não afeta os pagamentos do Bolsa Família, que vão ocorrer normalmente. Reportagem Érica Brás. E essas foram as notícias do Governo Federal.
2: Uma realização da Secretaria de Comunicação Social da Presidência da República.
1: Com produção da empresa Brasil de Comunicação.
2: Fique agora com o Minuto do TCU e em seguida as notícias do Poder Judiciário e do Congresso Nacional. Uma boa noite.
1: Boa noite, até amanhã.
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14: O Tribunal de Contas da União avaliou os pagamentos de benefícios do Regime Geral da Previdência Social feitos em 2025. 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O tribunal determinou que o Ministério da Previdência e o INSS criem mecanismos para verificar, de forma periódica, se essas concessões continuam regulares. 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
13: 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Você vai ouvir agora notícias do Poder Judiciário.
15: Supremo decide que venda interestadual de combustíveis não exige cancelamento de créditos de ICMS.
16: STJ fixa tese sobre uso de provas do inquérito e validade do testemunho indireto na pronúncia.
15: Mais de 99% dos pedidos de candidatura já foram julgados pela Justiça Eleitoral.
16: Boa noite, eu sou Arthur Filho.
15: E eu sou Walter Lima.
16: Os ministros do Supremo Tribunal Federal decidiram que a venda de combustível derivado de petróleo para outro estado não exige o cancelamento dos créditos de Imposto sobre Circulação de Mercadorias e Serviços, ou ICMS, gerados nas operações anteriores realizadas dentro do estado de origem.
15: A decisão foi tomada em sessão virtual no julgamento de um recurso extraordinário. Por se tratar de matéria com repercussão geral reconhecida, a tese fixada deverá ser aplicada pelos demais tribunais do país.
16: A situação analisada no julgamento diz respeito a empresas que compram produtos de outra empresa do mesmo estado, operação em que há cobrança de ICMS e geração de crédito para a distribuidora.
15: Quando parte dos produtos é posteriormente vendida por outro estado, não há incidência de ICMS. Assim, a discussão consistia em saber se o estado de origem pode manter o imposto cobrado nas operações internas anteriores e se a distribuidora deve estornar o crédito na operação interestadual.
16: STJ fixa tese sobre o uso de provas do inquérito e validade do testemunho indireto na pronúncia.
15: Como o julgamento foi pelo rito dos repetitivos, o entendimento valerá para casos com o mesmo tema em todo o judiciário. Fátima Uchoa.
17: A pronúncia é a decisão judicial que avalia se o acusado de crime doloso contra a vida, como matar alguém, será julgado pelo tribunal do júri. O magistrado verifica se o suposto crime ocorreu e se há indícios de que o acusado participou dele. Para o STJ, a pronúncia não pode se basear exclusivamente em provas colhidas durante o inquérito policial. Nem esse pronunciamento judicial pode ser feito só com apoio de testemunho indireto, ou seja, de quem apenas ouviu dizer que o fato ocorreu. Mas o tribunal reconheceu que o testemunho indireto pode ser mais relevante como prova em contextos como criminalidade organizada e tentativa de silenciamento da vítima ou de testemunha. O relator foi o ministro Reinaldo Soares da Fonseca.
16: Acordo de 193 milhões de reais beneficia quase 800 trabalhadores.
15: A ação faz parte da Semana Nacional da Execução Trabalhista, mutirão promovido pela Justiça do Trabalho para acelerar o pagamento de dívidas judiciais trabalhistas. Rafael Silva.
18: 761 trabalhadores fecharam por meio do Sindicato dos Petroleiros um acordo de 193 milhões de reais com a Petrobras. E eles são apenas alguns dos milhares de trabalhadores beneficiados pelo mutirão da Justiça do Trabalho. Já foram feitas quase 32 mil audiências e arrecadados 2 bilhões de reais. Entre os tribunais regionais de pequeno porte, o TRT-19, em Alagoas, é ouro no ranking de acordos. E você que ganhou uma causa, mas ainda não recebeu, pode procurar a Vara do Trabalho, onde tramita o processo.
16: Há 18 dias para o primeiro turno das eleições gerais, mais de 99% dos pedidos de candidatura já foram julgados pela Justiça Eleitoral.
15: O dado foi divulgado pelo presidente do Tribunal Superior Eleitoral, ministro Cássio Nunes Marques. Vitor Struck tem mais informações.
19: A Justiça Eleitoral já analisou e julgou 20.982 pedidos de candidatura em todo o país. O número corresponde a mais de 99% do total. O dado foi divulgado pelo presidente do Tribunal Superior Eleitoral, o ministro Cássio Nunes Marques, em sessão plenária do Tribunal. De acordo com o ministro, restam 205 processos pendentes de julgamento. Entre os casos já decididos, 980 ainda estão dentro do prazo para recurso. No caso das candidaturas à presidência e vice-presidência, todos os 13 pedidos foram julgados até o dia 11 de setembro.
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16: A você, uma boa noite.
15: E até amanhã.
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21: Eu sou Humberto Pinheiro e estes são os destaques de hoje do Jornal do Senado, que começa agora. Senado pode criar grupo de trabalho para discutir reforma do judiciário. Lei cria política nacional de conscientização sobre doença rara que afeta os pulmões. Sancionada lei que amplia financiamento para renovação de frota de motoristas de aplicativo e entregadores. Boa noite. A Comissão de Constituição e Justiça pode criar um grupo de trabalho para discutir a reforma do Judiciário. O texto estabelece um prazo de 60 dias para que o grupo apresente uma proposta sobre a reforma. A criação do grupo ainda depende de decisão da Comissão de Constituição e Justiça. O trabalho deverá subsidiar as discussões sobre o tema no Senado. Repórter Pedro Pincer.
22: A Comissão de Direitos Humanos aprovou uma indicação para que a Comissão de
5: Constituição e Justiça crie um grupo de trabalho para apresentar uma proposta de reforma do Judiciário no prazo de 60 dias. A indicação é um tipo de proposição legislativa pela qual se sugere a adoção de providência, a realização de um ato administrativo ou se recomenda que determinado assunto seja tratado por outra comissão. Por exemplo, a proposta de indicação feita à CCJ foi apresentada pela presidente da Comissão de Direitos Humanos, senadora Damaris Alves, do Republicanos do Distrito Federal.
6: Que a Comissão de Direitos Humanos faça uma indicação urgente à Comissão de Constituição e Justiça do Senado, para que a Comissão de Constituição e Justiça do Senado crie imediatamente um grupo de trabalho onde busque todas as propostas, PECs e projetos de lei que estão tramitando de reforma do Poder Judiciário.
5: A decisão ocorreu durante reunião da CDH em que foram discutidos os desdobramentos institucionais da sessão plenária do Supremo Tribunal Federal que aconteceu nesta terça-feira. A sessão do STF tinha a finalidade de decidir se haveria ou não investigação sobre o ministro Alexandre de Moraes por supostas relações com o banqueiro Daniel Vorcaro, dono do extinto Banco Master, liquidado pelo Banco Central após a constatação de fraudes.
21: O Palácio do Congresso Nacional recebe nesta semana uma iluminação verde em alusão ao Dia Nacional de Conscientização sobre as Distrofias Musculares, celebrado em 17 de setembro. A data foi instituída em 2024, após a aprovação de um projeto pelo Senado para ampliar o conhecimento sobre o grupo de mais de 30 doenças hereditárias que podem causar enfraquecimento e perda progressiva da massa muscular. Reportagem Yasmin Rodrigues.
22: As distrofias musculares formam um grupo de mais de 30 doenças hereditárias que podem causar enfraquecimento e perda progressiva da massa muscular. A data nacional celebrada em 17 de setembro foi criada por lei em 2024. A senadora Leila Barros, do PDT do Distrito Federal, relatora do projeto na Comissão de Assuntos Sociais, destacou que a falta de informação ainda é um obstáculo para pacientes e profissionais de saúde.
23: O conhecimento de distrofias musculares ainda é limitado entre a população geral e muitas vezes até mesmo entre os profissionais da saúde. Por meio da conscientização, busca-se ampliar o conhecimento sobre os sintomas, os métodos de diagnóstico e as possíveis terapias, promovendo uma detecção mais precoce e melhor qualidade de vida para os pacientes. Outro impacto importante da instituição deste dia é o fortalecimento das políticas de inclusão para as pessoas com deficiência.
22: A legislação que criou a data também prevê campanhas de esclarecimento, eventos e materiais educativos para ampliar o acesso à informação sobre as distrofias musculares.
21: Foi sancionada a lei que cria a Política Nacional de Conscientização e Orientação sobre Lifangioleiomiomatose no âmbito do Sistema Único de Saúde. A doença, conhecida como LAM, é rara, afeta principalmente os pulmões e não tem cura. A lei prevê que o SUS ofereça às pessoas com LAM o acesso a todos os meios disponíveis para o tratamento e o controle da doença. A reportagem é de Márcio Maturana.
24: Mulheres entre a puberdade e a menopausa são as mais atingidas pela lifangioleiomiomatose, uma doença rara e progressiva, também conhecida como LAM, que causa cistos nos pulmões, nos rins e no sistema linfático, podendo levar à insuficiência respiratória. A LAM é frequentemente confundida com asma ou bronquite. Por isso, a nova Política Nacional de Conscientização e Orientação, publicada nesta terça-feira no Diário Oficial da União, prevê capacitação de profissionais de saúde para facilitar o diagnóstico precoce. A senadora Damaris Alves, do Republicanos do Distrito Federal, foi a relatora do projeto que deu origem à lei.
6: A única coisa que os pacientes da LAM querem é respirar. Estamos falando de uma doença que eles querem tão somente respirar. Ter uma política pública para acompanhar esses pacientes é mais que necessária. Ampliar a conscientização sobre a LAM, favorecer o diagnóstico oportuno, organizar o encaminhamento assistencial e aprimorar a produção de informações epidemiológicas e clínicas sobre a doença.
24: Outras ações previstas pela nova lei são a criação de centros de referência especializados e implantação de um sistema nacional de coleta de dados. A LAM não tem cura, mas pode ser controlada com medicamentos já disponíveis gratuitamente paciente no Sistema Único de Saúde.
21: Também foi sancionada pelo presidente da República a lei que garante a continuidade do programa de renovação de frota com condições especiais de financiamento para a compra de veículos novos. A medida beneficia motoristas de aplicativo, taxistas e entregadores de aplicativos. O programa permite o financiamento de carros, motos e bicicletas elétricas zero quilômetro. O Congresso Nacional também ampliou as possibilidades de uso dos recursos, incluindo veículos leves para transporte escolar e transporte de cargas. A lei resulta da unificação de duas medidas provisórias aprovadas pelo Congresso. Mais informações com a repórter Patrícia Oliveira.
3: A nova lei garante até 30 bilhões de reais para financiar veículos novos para motoristas de aplicativo com no mínimo 6 meses de atividade, além de taxistas e cooperativas de taxistas. Cada motorista poderá financiar um veículo. A lei também possibilita o uso de recursos para renovação de frotas e infraestrutura do transporte escolar e do transporte urbano de passageiros ou de cargas. Aprovada no Senado, a lei unificou duas medidas provisórias. O senador Camilo Santana, do PT do Ceará, destacou que a iniciativa pode beneficiar cerca de 1.400.000 trabalhadores.
4: Agora terão condições mais dignas para conquistar seu próprio veículo, gerar renda com mais autonomia e melhorar sua qualidade de vida.
3: A lei também permite que motoristas com habilitação na categoria B conduzam veículos elétricos ou híbridos de até 4.250 quilos de peso bruto total.
7: Eleições 2026.
21: Eleitores que não votarem nas próximas eleições marcadas para 4 de outubro precisam justificar a ausência. A justificativa pode ser feita por duas formas: pessoalmente, em uma sessão eleitoral ou pelo aplicativo do Tribunal Superior Eleitoral. Se o eleitor estiver fora do município que vota, é possível baixar o aplicativo e-título no celular e justificar a ausência por lá no dia e horário em que ocorre a votação. Em caso de ausência, é preciso apresentar uma justificativa para cada turno da eleição. Os eleitores que não votarem nem justificarem ficam sujeitos às penalidades, como impedimento de emitir documentos e de participar de concursos públicos, além do pagamento de multa. Um projeto quer incentivar navios-tanque e embarcações de apoio marítimo que utilizem biodiesel, etanol ou a mistura desses combustíveis. A proposta em análise na Comissão de Infraestrutura prevê cotas adicionais de depreciação acelerada. Isso significa que as empresas poderão contabilizar mais rapidamente a perda de valor de um bem e reduzir custos fiscais. O benefício terá duração de 5 anos. O senador Fernando Dueire, do PSD de Pernambuco, relatou a medida na Comissão de Assuntos Econômicos. Para ele, a proposta poderá estimular a renovação da frota e a sustentabilidade.
8: Porque nós queremos fazer com que o combustível sustentável seja incorporado à frota de navegação com mais agilidade.
21: Com trabalhos técnicos de Eliseu Caires, o Jornal do Senado fica por aqui. Acompanhe agora as notícias da Câmara dos Deputados. Boa noite e até amanhã.
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25: Câmara dá mais transparência à verba destinada a mulheres no orçamento.
26: Plenário pode alterar regras de herança em casos de assassinato na família.
25: Pais de pessoas com deficiência poderão usar meia entrada em eventos.
26: Comissão aprova a proposta que incentiva a exportação da moda brasileira.
25: Boa noite. Avança na Câmara projeto que cria um programa de incentivo à exportação da moda brasileira sustentável. A repórter Maria Neves tem mais detalhes da proposta.
27: A Comissão de Meio Ambiente da Câmara dos Deputados aprovou o projeto que institui o programa Moda Brasileira no Mundo. A proposta prevê ações governamentais integradas para adaptar a indústria da moda às novas exigências sociais e ambientais dos principais principais importadores de produtos brasileiros. O texto também prevê medidas para promover as marcas nacionais no mercado externo. Dentre as ações propostas estão, por exemplo, a realização de campanhas internacionais de promoção da moda nacional, participação em feiras e eventos, assim como a criação de selos e ações coordenadas de comunicação internacional. A proposta sugere ainda parcerias com plataformas internacionais de moda sustentável e de moda indígena. A inclusão da moda produzida por indígenas e povos tradicionais, assim como da utilização de conhecimentos e técnicas dessas populações no texto, foi proposta pela relatora, deputada Célia Chacriabá, do PSOL Mineiro. A parlamentar argumenta que o sucesso de inúmeros estilistas indígenas atesta a habilidade dos povos tradicionais para a moda contemporânea. Apesar disso, sustenta que, ao que parece, a indústria ignora os saberes ancestrais em aspectos como técnicas têxteis, fibras naturais e tingimentos. De acordo com Célia Chacriabá, apenas 2% dos 1,5 milhão de indígenas que vivem no país atuam na indústria criativa.
0: Estilista como Veena Ticuna, Patrícia Camaiurá, Dai Molina, que demonstra que moda indígena já ocupa espaço em destaque no Brasil e no exterior. Assim também como Cildo Rick veste grandes artistas como Anitta, assim como Marina Sena, Mulheres Awanawá, Mulheres Axaninca, Mulheres Machacali, Chacriabá, Ludmila Pataxó, Daru e, sobretudo, a experiência que tive a oportunidade de conhecer, que são mulheres quilombola, porque sabemos que a única ferramenta que mais impulsiona para que as mulheres saiam da situação da zona de violência se chama autonomia financeira.
27: Célia Chacriabá explica que o projeto nasceu da necessidade de que a indústria da moda brasileira se adapte às exigências de importadores, principalmente da União Europeia, que, de acordo com ela, é o maior comprador de produtos nacionais de maior valor. Célia Chacriabá explica que o projeto nasceu da necessidade de que a indústria de moda brasileira se adapte às exigências de importadores, principalmente da União Europeia, que, de acordo com ela, é a maior compradora de produtos nacionais de maior valor. A deputada explica que o Bloco Europeu editou uma norma em 2024 que passa a exigir o passaporte digital de produto para têxteis. Para receber o documento, o exportador tem de garantir a rastreabilidade completa da cadeia produtiva, desde a matéria-prima até o consumidor final. Célia Chacriabá relata ainda que a União Europeia vai exigir que as empresas monitorem impactos em direitos humanos e meio ambiente em toda a cadeia de fornecedores. Além disso, o bloco vai passar a pedir comprovação das medidas adotadas para destinação de resíduos têxteis. Ainda, segundo a deputada, todas as demandas entram em vigor em abril de 2028. O projeto, que visa criar incentivos para a exportação de moda brasileira sustentável, ainda será analisado por 4 comissões da Câmara. Da Rádio Câmara de Brasília, Maria Neves.
1: Desenvolvimento Regional.
2: Pastor Diniz, do União, propõe que parte da economia obtida com a integração de Roraima ao Sistema Interligado Nacional seja usada para reduzir a conta de luz dos consumidores do estado até 2030.
9: Pela proposta, uma parcela da redução dos gastos da conta de consumo de combustíveis seria destinada à modicidade tarifária em Roraima. Pastor Diniz afirma que a medida evita aumentos nas tarifas e corrige uma desigualdade histórica enfrentada pelo estado.
1: Economia.
2: A Câmara aprovou a criação do Orçamento Mulher. O projeto pretende dar mais transparência aos recursos destinados a políticas públicas para as mulheres no Orçamento Federal. A repórter Silvia Munhato explica.
11: A Comissão de Constituição e Justiça da Câmara dos Deputados aprovou a criação do Orçamento Mulher. A proposta, que deve ser enviada agora ao Senado, obriga o poder público a dar transparência aos programas e ações voltados ao atendimento das mulheres, por meio de quadros anexos nas propostas e nos relatórios de execução orçamentária. O projeto é de autoria dos deputados Laura Carneiro, do PSD do Rio de Janeiro, e Ricardo Aires, do Republicanos de Tocantins. A deputada Laura Carneiro explicou o sentido do texto.
12: Não adiantam as políticas públicas se nós não tivermos o dinheiro para arcar com essas políticas. O Orçamento Mulher vai, a partir do plano plurianual, a partir

0: De acordo com o texto aprovado, os orçamentos da União, dos estados e dos municípios deverão trazer dois quadros detalhados. O primeiro, chamado de Orçamento Mulher Proposta, deve ser entregue junto com o planejamento anual das ações orçamentárias. O segundo, Orçamento Mulher Execução, será publicado regularmente para que qualquer cidadão possa conferir quanto desse dinheiro foi efetivamente usado. Deverão constar desses documentos as despesas com educação, saúde, assistência social e outras ações em que as mulheres sejam as beneficiárias diretas. O projeto também prevê que o governo federal reúna os dados de todo o país anualmente para avaliar se os esforços dos estados e municípios estão sendo efetivos. Da Rádio Câmara de Brasília, Silvia Minhato.
1: Saúde. Domingos Neto, do PSD do Ceará, é autor de projeto que cria a assistência de transição de cuidados no SUS. O objetivo é garantir que pacientes que receberam alta hospitalar continuem recebendo acompanhamento especializado antes de voltarem definitivamente para a rotina em casa.
2: A proposta de Domingos Neto prevê atendimento em unidades de transição ou por assistência domiciliar monitorada, com foco na reabilitação, cuidados paliativos e treinamento de cuidadores. Na visão dele, a medida evita reinternações desnecessárias, além de liberar leitos nos hospitais.
1: Ciência e tecnologia.
3: Bandeira de Melo, do PV do Rio de Janeiro, apoia a criação da Frente Parlamentar Mista em defesa do Programa Espacial Brasileiro. O colegiado terá como missão acompanhar e propor iniciativas voltadas ao fortalecimento do setor espacial no país.
2: Bandeira de Melo ressalta que o Programa Espacial envolve soberania nacional, inovação tecnológica e desenvolvimento econômico. A Frente também pretende estimular políticas públicas ligadas à defesa, comunicações, previsão climática, monitoramento territorial e aplicações ambientais.
1: Cultura.
3: A Comissão de Cultura aprovou a meia entrada para os pais e responsáveis legais por pessoas com deficiência em eventos culturais e esportivos, mesmo sem a condição de acompanhante. A reportagem é de Luiz Cláudio Canuto.
4: A Comissão de Cultura aprovou o projeto que assegura a meia entrada a mães, pais e responsáveis legais por pessoas com deficiência em eventos culturais e esportivos. Pela proposta, cuidadores de baixa renda inscritos no Cade Único com renda familiar de até 2 salários mínimos também teriam esse direito. O texto final foi elaborado pela relatora deputada Érica Cocai, do PT do Distrito Federal, com base em um projeto da deputada doutora Alessandra Haber, do MDB do Pará. A proposta altera a lei que regula o benefício da meia entrada no Brasil. A exemplo da autora da proposta, a relatora afirma que essas pessoas necessitam de apoio do Estado para usufruir de seu direito à cultura, o que este projeto de lei pretende garantir com o direito ao benefício da meia entrada.
5: É fundamental que nós possamos assegurar a mais plena acessibilidade. É fundamental que nós possamos ter parcerias com a iniciativa privada, com a sociedade civil. Sem inclusão, a gente não tem direito pleno à cidade. Sem inclusão, a gente não tem direito a mergulharmos e vivenciarmos a nossa humanidade na sua plenitude.
4: A Comissão de Cultura acrescentou um único parágrafo à lei para assegurar o direito. O benefício vale para o acesso a salas de cinema, cineclubes, teatros, espetáculos musicais e circenses e eventos educativos, esportivos, de lazer e de entretenimento. A legislação vigente já garante meia entrada às pessoas com deficiência e, quando necessário, a seus acompanhantes. No entanto, pais, mães e responsáveis legais que não estejam na condição de acompanhante no momento do evento não têm direito ao benefício. A autora da proposta, doutora Alessandra Haber, afirma que estudos apontam casos elevados de estresse, ansiedade e depressão entre cuidadores, sobretudo entre mães de baixa renda, que compõem a maioria desse grupo. E barreiras financeiras restringem o acesso dos cuidadores a essas oportunidades, comprometendo um recurso terapêutico de comprovada relevância. A proposta ainda vai ser analisada pela Comissão de Constituição e Justiça. Da Rádio Câmara de Brasília, Luiz Cláudio Canuto.
1: Justiça.
2: Sônia Guajajara, do PSOL de São Paulo, defende a realização de um debate com representantes do governo, do sistema de justiça, de organizações indígenas e de especialistas sobre a criação da

0: Comissão Nacional Indígena da Verdade.
1: Para Sônia Guajajara, a iniciativa pode fortalecer políticas de memória, verdade, reparação e justiça voltadas aos povos indígenas. A deputada afirma que a proposta busca aprofundar a investigação de violações de direitos humanos e ampliar as garantias de não repetição.
0: Rodrigo Valadares, do PL de Sergipe, apoia projeto que define o antissemitismo na legislação brasileira para orientar políticas públicas de prevenção à discriminação. A proposta adota como referência a definição da Aliança Internacional para a Memória do Holocausto.
1: De acordo com Rodrigo Valadares, a proposta estabelece que o antissemitismo é uma forma de racismo, mas não impede críticas ao Estado de Israel. O congressista também garante que o projeto não cria mais tipos penais.
0: Projeto de Rodrigo Gambale, do Podemos de São Paulo, estabelece medidas para garantir o pagamento de pensão alimentícia. A matéria prevê retenção de valores em contas bancárias, restituição do imposto de renda e prêmios de apostas para quitar débitos.
1: De acordo com Rodrigo Gambale, a proposta cria um cadastro nacional de devedores e prevê, de forma subsidiária, a apreensão de passaporte e da carteira de habilitação. Para ele, as medidas dão mais eficácia para garantir o sustento dos filhos.
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4: Segurança Pública.
0: A proposta que impede um condenado por homicídio de receber herança de parentes da mesma família está pronta para análise do plenário. A repórter Paula Bittar acompanhou a votação da chamada Lei Suzane von Richthofen na Comissão de Constituição e Justiça.
5: A Comissão de Constituição e Justiça da Câmara aprovou uma proposta que impede herdeiros condenados por homicídio de receber, por vias indiretas, o patrimônio de outros parentes da mesma família. A proposta estende o chamado Instituto da Indignidade aos parentes colaterais até o quarto grau. Pela regra atual, a perda do direito à herança por crime doloso só vale quando o crime é cometido contra o dono dos bens, seu cônjuge, companheiro, pais ou filhos. O projeto foi apresentado com o objetivo de criar a Lei Suzane von Richthofen. Richthofen foi condenada a 39 anos de prisão por planejar o assassinato dos próprios pais em 2002 e hoje cumpre a pena em regime aberto. O caso voltou a repercutir pela possibilidade legal de ela herdar parte do patrimônio de um tio falecido. O texto aprovado estabelece que seguro de vida também não poderá ser pago nesses casos. Segundo a relatora da proposta na comissão, deputada Laura Carneiro, do PSD do Rio de Janeiro, essas modificações, além de trazerem mais segurança jurídica ao evitarem longas discussões judiciais em inventários, garantem que o patrimônio familiar permaneça com aqueles que respeitam a solidariedade inerente aos vínculos de sangue e afeto, compatibilizando a norma aos valores que informam o direito civil contemporâneo. A proposta que impede herdeiros condenados por homicídio de receber por vias indiretas o patrimônio de outros parentes da mesma família ainda precisa passar pelo plenário da Câmara antes de seguir ao Senado. Da Rádio Câmara de Brasília, Paula Bittar.
1: Projeto de Gilvanda Federal, do PL do Espírito Santo, propõe reforçar o Fundo Nacional de Segurança Pública com recursos das loterias federais. Pelo texto, 10% da arrecadação bruta das loterias, que hoje ficam com a União, passariam a ser destinados à segurança pública.
0: Gilvanda Federal também incluiu no projeto uma nova regra para eventos culturais de médio e grande porte que recebam dinheiro público. Segundo o deputado, pelo menos 25% desses recursos recursos teriam que ser usados obrigatoriamente para pagar a segurança do próprio evento.
1: Kim Kataguiri, do Missão de São Paulo, é favorável ao projeto que proíbe condenados por pedofilia de se aproximarem de escolas, creches, parques e de manterem contato com menores de idade pelas redes sociais. Ele explica que a iniciativa visa ampliar a proteção a crianças e adolescentes.
0: O texto prevê que a justiça estabeleça um perímetro mínimo de distância entre condenados por pedofilia e locais frequentados por crianças, além das próprias vítimas. Kim Kataguiri afirma que a proposta também impede que essas pessoas exerçam atividades com contato direto com crianças.
3: Hoje, infelizmente, uma pessoa condenada por pedofilia pode se aproximar de uma escola, pode se aproximar de uma creche, pode se aproximar de um parquinho, né, e pode mandar mensagens para menores de idade, né? O que, na minha avaliação, é um absurdo, né? Isso jamais deveria acontecer. Hoje, inclusive, um pedófilo pode ter uma creche. Ele pode ser sócio, ele pode ser administrador de uma creche, e esse projeto que eu sou relator visa proibir, né? Se o pedófilo se aproximar de uma creche, mesmo que ele não tenha tido contato com uma criança, vai preso.
1: Felipe Beccari, do Podemos de São Paulo, é autor de projeto que proíbe a distribuição de animais como prêmios em rifas, sorteios e outras ações promocionais. Segundo o parlamentar, a medida busca evitar abandonos e maus tratos decorrentes de adoções sem planejamento.
4: A rifa pode ser legítima para ajudar uma pessoa, alguma questão de saúde, mas os animais não podem ser rifados, porque aquela família que ganha geralmente comprou os números da cartela para ajudar a rifa, o propósito da rifa, e não estava preparada para receber aquele animal no seu seio familiar, com uma estrutura, com tempo, com financeiro. Então, animais, esperamos que no Brasil, em breve, não possam ser mais distribuídos como brindes de festas ou qualquer tipo de rifa ou sorteio.
0: Felipe Beccari informa que a proposta surgiu a partir de denúncias envolvendo animais abandonados ou mortos após serem entregues como brindes. O projeto já teve a urgência aprovada e está pronto para votação no plenário da Câmara.
1: Termina agora o jornal Câmara dos Deputados, produzido pela Rádio Câmara, com trabalhos técnicos de Wellington Teles e a apresentação de Luciana Vieira e Val Monteiro. Boa noite.
0: A Voz do Brasil volta amanhã. Uma boa noite para você.
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